0: Fernando e Fabiano, com a participação especial do Panda. Ainda teve a Bia Frazo, também Grace Irbams. E abrimos a sequência com o Projota, no melhor final de semana aqui do seu rádio, hein? O Mega Mix tá bombando, gente. Que programação gostosa! E a próxima hora tá especial. Fique aí.
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6: Que bom estar contigo aqui no melhor final de semana do seu rádio. Seguimos no nosso Mega Mix, a maior audiência do rádio no seu final de semana. É hora de Felipe Rodrigo junto com a Simone Mendes.
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0: Jorge Mateus, haverá sinais. Junto com a Lauana Prado, a O Moda Ajeitada, hein? Ainda teve o Wesley Safadão, participação do Ronaldinho Gaúcho. É, o nosso gaúcho, também da Ludmilla. Você curtiu também o Diego e Arnaldo com Zé Neto e Cristiano. E abrimos a segunda hora de hoje com o Felipe Rodrigues e Simone Mendes. O Oceano, quero mandar um forte abraço para você que está trabalhando nesse fim de semana, seja na área comercial também, né? Na área da segurança pública, na saúde, enfim, esteja onde você estiver nos acompanhando aí, um abraço muito especial. Obrigado, obrigado pela sua amizade, pelo carinho da audiência. Bom fim de semana, bebê!
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5: E aí, tudo bem? Bom e bonito? Seguimos aqui no nosso Mega Mix, o seu programa de final de semana, trazendo agora a dupla Luiz Henrique e Léo.
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0: Fred e Fabrício aqui na melhor programação. Também a nossa Anitta com o Felipe Amorim, Hitmaker, The Weeknd. E também teve PPA, Pedro Paulo e Alex, com a participação especial da dupla Ícaro e Gilmar, hein? Esse quarteto aí é sucesso, hein? Sucesso mesmo. É o nosso final de semana, hein, gente? Que honra, que alegria poder contar com a sua audiência nessa rádio maravilhosa que trabalha incansavelmente para levar até você o que é de melhor do rádio. Sempre música boa também, né? No fim de semana especial que volta já.
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1: De volta, mais músicas aqui no seu final de semana. Seguimos com o Mega Mix. É hora de Thiaguinho e Billy SP.
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0: Lola Young na programação Show no seu Mega Mix. Olha, a dupla Kleber e Cauã, eles lançaram em maio a música Mil Adjetivos no projeto Resenha na Fazenda, hein? Essa faixa, ela traz uma letra romântica que exalta a beleza natural e os detalhes da pessoa amada.
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0: Vitor e Romário, junto com o Zé Neto e Cristiano. Também teve Kleber e Cauã, Lola Young e também o Thiaguinho. Pra fechar bem demais a edição do Mega deste fim de semana. Um abraço muito especial pra você que esteve com a gente. Gratidão pelo carinho da audiência e até o nosso próximo encontro. Tchau, tchau.
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0: Segura aí. A gente volta já já com mais músicas. 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

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David Guetta e Bebe Rexha na RBFM.

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5: Olá, tudo bem com vocês? Eu sou Priscila Pera e vai começar mais uma edição do Brasileiraço. Começando mais uma semana, segunda-feira, 6 de julho de 2026. O Brasileiraço, você já sabe, né? É esse programa incrível com as nacionais que a gente adora ouvir. É isso mesmo. Começando então, Brasileiraço. Equalize é um dos sucessos do álbum Admirável Chip Novo, foi lançado em 2003 pela Pitty. Foi o single do álbum que teve maior sucesso e também uma das canções mais conhecidas do repertório da cantora. Claro, a gente vai abrir o Brasileiraço desta segunda-feira com a Pitty. Equalize.
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0: a cidade, Jorge Versilo, Delicadeza e Pitty Equalize. Daqui a pouquinho tem mais uma sequência incrível aqui do Brasileiraço. Os grandes nomes da música nacional está aqui.
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3: Já estamos de volta aqui, né? Claro, com o Brasileiraço, sempre com as músicas que a gente adora ouvir. Ney Matogrosso, Pássaro Branco.

0: Luciana Mello, Borboletas, aqui no Brasileiraço, Nando Reis, Ney Matogrosso e muito mais. Uma ótima segunda, eu volto já.
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1: Já estamos de volta com Nenhum de Nós. Amanhã ou depois.

0: Paulo Ricardo Verso, aqui no Brasileiraço. Luísa Posse lançou em março de 2023 a canção Waze, faixa em parceria com Lucas Carlos. Esse single faz parte do álbum Luísa Pop, que a gente vai ouvir agora. Luísa Posse com Lucas Carlos, Waze.
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0: de Melim, Minas Sereia, aqui na programação do Brasileiraço. Volta já já com muito mais música.
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4: De volta aqui no Brasileiraço com Ana Carolina, Encostar na Tua.

0: Garcia, Sinais, Melim, Era Pra Ser Outra Canção Feliz e também Ana Carolina, Encostar na Tua. O Brasileiraço tá ficando por aqui, mas tá de volta amanhã. Beijos no coração, obrigado pela companhia. Claro que a gente se fala, se Deus quiser. Beijos!
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5: Olá, tudo bem com vocês? Eu sou Priscila Pera e vai começar o Romance. Mais uma semana, segunda-feira, 6 de julho de 2026. O Romance é esse programa incrível, cheio de amor e músicas que tocam o coração da gente.
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5: Se você conseguisse se enxergar através dos meus olhos, veria a infinidade do meu amor por você. Pink Floyd, aqui no Romance.
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0: Celine Dion em Car, teve também Bill Withers e Pink Floyd no romance, as músicas mais românticas, as músicas eternas, né? É, aquelas que não morrem jamais, não importa a década, pode ser música dos anos 60, 70, 80, 90, música atual, enfim, é música que fala de amor. Volto já já.
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0: De volta no romance com Sarah Bareilles.

0: Sarah Bareilles, aqui no Romance. Angel é uma canção gravada pelo cantor cubano John Secada para o seu álbum de estreia de 92. Angel recebeu indicação de canção pop do ano, prêmio Lo Nuestro de 1993. Ela também alcançou o número 18 na parada Billboard Hot 100 dos Estados Unidos. Música de peso, hein? John Secada, Angel.
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0: UB14, aqui no romance, John Secada, Sarah Bareilles, aqui no romance, que sequência linda, cheia de amor. Já já, a gente volta com muito mais.
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0: De volta no romance com Lady. Hello World.

0: Betty White, aqui no romance Don't Play Games. Romance volta já já. Uma ótima segunda-feira pra você.
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0: Já estamos de volta. Words é um dos sucessos do Bee Gees, que foi lançado em 1968. Words foi o terceiro hit do Bee Gees no top 10 do Reino Unido, alcançando a 8ª posição. E a gente vai ouvir agora. Bee Gees, Words.
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0: No romance você ouviu Leona Lewis, Bleeding Love, Keisha White e também Bee Gees, Words. O romance tá ficando por aqui, mas volta amanhã. Obrigado pela sua companhia. A gente se fala.
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4: Olá, tudo bem? Seja muito bem-vindo. A partir de agora tem um programa feito para você adorar o Senhor Jesus. Vem, vem com a gente, vem.
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4: Adoração. Feito para você que busca a presença de Deus é o Adoração. Segunda-feira gostosa, hoje 6 de julho, é o dia da criação do IBGE. Conhecer o Brasil é o primeiro passo para a gente poder transformá-lo, não é verdade? Conhecimento que transforma Brasil, gente. Informação a serviço da sociedade. Bora lá. Primeiro de hoje com Nívia Soares. Quem é como nosso Deus?

0: quem é como o nosso Deus. Nívia Soares aqui na Mais Ouvida. Liz Oliveira já está com a gente com o quadro Está Escrito.
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2: Olá, amados e amadas. As misericórdias do Senhor são a causa de não sermos consumidos, porque se renovam-se cada manhã. Essa reflexão está em Lamentações 3, 22, 23. E esse versículo nos lembra que o peso dos erros de ontem não precisa carregar o dia de hoje. Cada amanhecer traz consigo uma folha em branco e uma nova dose de graça divina. Não importa quão difícil tenha sido o passado recente, hoje é uma nova oportunidade para recomeçar com esperança fortalecida.
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0: Olha, depois do versículo do dia, Bruna Carla, debaixo da nuvem de glória do Senhor, né? Que possamos estar debaixo dessa nuvem, já já tem muito mais.
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0: Muito obrigado pela audiência. Sorria simpatia, Jesus te ama e a gente também. Maravilhosa graça, Júlia Vitória tá chegando.

0: Estações, André e Felipe. Rolei também Rose Nascimento com a música que ela lançou em 2006. Jó foi um sucesso, né? Tava estouradaça. Meu Papai do Céu, essa música aqui, olha. É, você ligava em 2006, você ligava as rádios, tava lá tocando Jó de Rose Nascimento, né? Uhum. Nas igrejas, o irmão, a irmã cantava Jó de Rose Nascimento, é sucesso. O melhor da música sacra, um clássico da música cristã, já já tem mais.
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2: Já voltei. Sorria, simpatia. Jesus te ama. E a gente também, viu? A adoração feito para você adorar o Senhor Jesus. Chegando pra gente, Preciso de Ti. Canção da banda 4x1.

0: palavras. Gabriela Rocha, hein? Muito obrigado pela audiência. Agora no Adoração, aquele sucesso maravilhoso do quadro Momento de Reflexão com Liz Oliveira. É com você, Liz.
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0: Lucas Agostinho encerrando nosso terceiro bloco em grande estilo. Ele é exaltado e é por isso que estamos adorando, exaltando a ele, que é o Papai do Céu, que merece toda a honra e toda a glória.
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0: Feito para quem ama adorar o Senhor. Suede Silva, reacende a chama.
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0: glória se você é essa geração.
1: Reacende a chama, Suede Silva na mais ouvida. Saideira tá chegando e vem com a cantora Maria Marçal, jovem talentosa, que canta pra gente Cura.
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0: loucura, Maria Marçal. Obrigado, pessoal. Se Deus quiser, amanhã tem muito mais. Me espera, que eu te espero. Fui!
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5: Bora começar juntinhos mais uma programação aqui na melhor rádio do seu rádio, mais um Violada Sertaneja, nesse 6 de julho de 2026. Segunda-feira você sabe que tem aquele significado especial, né? Aquele momento que a gente abre uma nova página da semana, retoma os compromissos, coloca a vida em ordem e segue em frente. E para acompanhar esse começo de caminhada, nada melhor do que boa música sertaneja, né? Músicas que contam história, despertam lembranças e fazem parte da vida da gente. Então fique à vontade, aumenta o som, Violada Sertaneja tá chegando.
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5: E a gente abre o nosso programa de hoje ao som do Felipe Falcão, que construíram uma carreira sólida, né? Principalmente lá nos anos 90, aquele período em que o sertanejo ganhava cada vez mais espaço, principalmente nas rádios. Com seu estilo irreverente, a dupla conquistou uma legião de fãs por todo o país. E a gente vai curtir essa agora. Hoje tem show de bola. Música.

0: Não desligue o rádio, Chitãozinho e Chororó. Quem cresceu ouvindo o rádio certamente sabe o valor que uma boa música tem, né? Às vezes uma canção marca uma fase inteira da vida e basta a gente ouvir novamente para as lembranças voltarem, como se tudo tivesse acontecido ontem. Bora matar a saudade com mais? Só um breve intervalo e daqui a pouquinho a gente continua.
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4: Estamos de volta no seu rádio, de volta na sua segundona. Aqui a música não para. O sucesso do passado a gente já traz de volta para mais uma sequência com Ataíde e Alexandre. Lá no finalzinho dos anos 70, eles surgiram e viveram seu auge nas décadas de 80 e 90. Aquele estilo popular direto e tornando-se uma das duplas mais queridas do nosso sertanejo romântico. E por falar em sertanejo romântico, vamos curtir essa daqui? Deus me livre.

0: Ao som da Roberta Miranda, a gente fecha mais uma sequência com Cabecinha no Ombro. Tem músicas que passam, outras permanecem e algumas acabam se tornando parte da história da própria música, assim como esse sucesso. A gente faz uma breve pausa, logo depois do intervalo eu já tô de volta com mais saudade.
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4: E no seu rádio a gente continua abrindo espaço agora para mais uma relíquia. Covardia, um dos grandes sucessos de Zila e Zalo e marcou época nas rádios brasileiras, viu? A dupla formada por José dos Santos e Durval de Lima ajudou a escrever páginas importantes da música caipira.

0: João Mineiro Marciano, As Paredes Azuis. Eita, clássico lindo demais, gente. Uma das coisas mais bonitas da nossa música sertaneja é a capacidade de contar histórias simples que acabam se tornando universais, né? Todo mundo parece que se identifica com uma música. Vamos pro intervalo e daqui a pouquinho o Violada continua.
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5: Tanta música boa, tanto sucesso do passado, e a próxima música agora ganhou uma nova leitura através de grandes nomes do sertanejo, Chico Rei Paraná e Teodoro Sampaio. Vamos lembrar, originalmente quem gravou essa música foi Carmen Silva, e continua sendo lembrada por quem gosta das canções românticas que marcaram gerações. Ah, é.

0: Mato Grosso Matias, quisera eu, música sertaneja sempre com espaço para todas as emoções, né? Tem música para sorrir, para lembrar, para refletir, para cantar junto sem perceber, foi o que eu fiz aqui agora. Vou só beber uma água e daqui a pouquinho a gente já volta com mais saudade.
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2: Violada continua e agora a gente vai para uma das obras mais importantes da música caipira, Tristeza do Jeca, composta por Angelino de Oliveira lá em 1918, gente, atravessou mais de um século, emocionando gerações. Poucas músicas conseguiram representar tão bem a alma do homem simples do interior. Bora matar a saudade?
3: Nem.

0: Pensa numa moda boa demais. João Carreiro e Capataz com aniversário pra fechar mais uma sequência aqui na programação. E daqui a pouquinho a gente traz mais música boa pra você matar a saudade na sua segundona.
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1: A gente vai abrir agora com Alan e Aladim. Essa dupla ganhou enorme destaque durante os anos 80 e 90 e ajudou a consolidar um sertanejo romântico que conquistou o Brasil naquela época. Aliás, eu sempre falo aqui da década de 90, né? Que foi uma das décadas com mais frutos do nosso sertanejo.

0: Liu e Léo, esqueça tua Maria. Gerações mudam, os estilos evoluem, mas algumas vozes permanecem vivas na nossa memória para sempre, né? Bora abrir espaço com mais sucesso do passado logo depois do intervalo. Segura aí.
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2: E agora a gente começa com um dos maiores clássicos da nossa música sertaneja, Cabocla Tereza, composta por Raul Torres e João Pacífico em 1940 e considerada uma das mais importantes músicas da nossa história sertaneja raiz.
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0: Biagio no Franco, o erro do médico, para fechar mais uma sequência. E a gente está chegando aos últimos minutos do programa, hein? Mas ainda tem tempo para mais algumas músicas que fazem parte da nossa história, viu? Então, rapidinho intervalo e daqui a pouquinho a gente continua.
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0: E fechando nossa edição de hoje com as últimas aqui na nossa programação, com uma das duplas mais populares da década de 90, Leandro e Leonardo, que ajudaram a levar a música sertaneja para um público cada vez maior e deixaram uma marca que permanece viva até hoje.

0: E na última de hoje é Rick Renner, de Mal Com Você, pra gente chegar ao fim de mais um Violada. Muito obrigado pela sua sintonia, pela sua companhia, e que essa nova semana traga boas oportunidades, conquistas, saúde, motivos para seguir em frente com muita esperança, fé e determinação. Eu sou o De Luca, foi uma alegria compartilhar com você mais esse encontro, e amanhã estaremos juntos novamente, com mais histórias, modas de viola e os grandes sucessos da nossa música sertaneja. Abração, ótima semana, fiquem com Deus e até a próxima. Valeu.
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0: Muito bom dia, Bebedouro, muito bom dia, Cidade Coração, muito bom dia a todos nossos amigos ouvintes de Bebedouro, de toda a nossa micro-região, ligadinhos, sintonizados aqui no 88.3 FM, começando mais uma semana top abençoada por Deus, primeira segunda-feira de julho, com um feriadinho aí pingando na nossa quinta-feira essa semana, feriado do dia 9, Revolução Constitucionalista no estado de São Paulo. Muito bom dia para você que tá acordando agora, a partir de agora, ficando muito bem informado com o nosso Informativo RB. Eu sou o Vitor Carvalho, na companhia do meu parceiro, meu brother, cheio de comentários e análises para a nossa, infelizmente, eliminação da Copa do Mundo de 2026. Muito bom dia, senhor Daniel Souza. Dani, bom dia!
1: Bom dia, Vitor. Bom dia a todos aí. Uma ótima segunda-feira, uma ótima semana para todo mundo. Começando aí a primeira edição do Informativo da Semana. O pessoal já tá chegando aqui, ó. Já tem a live aí no Facebook, tem o site também, radiorbfm.com.br. Você participa pelo WhatsApp no
0: 17996018304. 996018304 é o zap zap da RB para você poder mandar o seu alô, participar. O arroba, como bem disse o Dani, arroba Rádio RBFM. Participe aqui conosco, mande seu alô hoje, valendo pudim de leite da Panificadora Recreio. Para você que participar, mandar o alô, comentar aqui conosco sobre. E aí, o que você achou? Aí, qual a sua opinião com relação à eliminação da nossa seleção brasileira nas oitavas de final? Desde 1990, para a Argentina, o Brasil não caía numa oitavas de final. E aí, mande seu alô, comente conosco e concorra também o pudim de leite no finalzinho do programa. Dani, hoje com datas comemorativas.
1: É, hoje é Dia Mundial das Zoonoses, hoje também Dia Mundial do Desenvolvimento Rural e Dia da Criação do IBGE, né, que é o Instituto aí Brasileiro de Geografia e Estatísticas.
0: É, o IBGE sendo muito contestado ultimamente devido à politização ali das nomeações de cargos, né? E as zoonoses, Dani, que são as doenças ou infecções que podem aí ser transmitidas entre animais e seres humanos ou vice-versa também, os seres humanos para os animais, né? A raiva, a leptospirose, febre maculosa, entre outras, né? Então, só para você se ligar e se situar, porque aqui em Bebedouro nós temos um departamento muito competente de controle de zoonoses. Beni, Beninha, Andréia, toda a família Beni Produções. Eu encontrei com o DJ Beninho ontem lá no comércio de Bebedouro. É, Beninho, eu tô ligado que você vai entrar pro Clube dos Ex-Calvos aqui conosco. Logo mais um grande abraço pra você. Beni Produções Audiovisual. Obrigado pelo carinho, né, Dani? Bora pras manchetes de hoje?
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0: No seu informativo de hoje, a gente reforça aí no Enem o convite e a convocação para você que pode ir doar sangue hoje na coleta noturna. Hoje tem, a partir das 18 horas, a partir das 6 horas da tarde, ali praticamente já entrando no início da noite, hoje tem coleta noturna no Hemocentro de Bebedouro, anexo ao Hospital Municipal Júlia Pinto Caldeira. Secretaria da Saúde divulga aí boletim epidemiológico, os números aí desse ano com relação Covid, dengue, chikungunya. Graças a Deus, bons números para estes casos, só mesmo o alerta para os casos de H1N1, H1N2, influenza, a gripe, né? No plantão policial, vamos esmiuçar um pouco mais as notícias do plantão policial com relação à tragédia na SP-322, ali Armando de Sales Oliveira, ceifando a vida de um bebedourense, deixando em estado grave a Bruna Lorza. Temos mais informações também sobre o estado de saúde dela. Família e amigos pedem oração. Em Bebedouro, infelizmente, mais um homicídio também. Um homem é baleado no Jardim União e morre após ser socorrido. Temos atualização do caso com relação a informações da Polícia Civil e a investigação sobre este caso. Bebedouro deve registrar no ano o menor número de sinistros de trânsito dos últimos 8 anos. Aí, Daniel, IBGE.
1: É, falamos do IBGE, hoje é o dia da sua criação e ele inicia a maior pesquisa de saúde do país com visitas a 8 mil domicílios só em São Paulo, né? Falar também do festival gastronômico aí, né? Com os pratos e a avaliação do público aí, o festival que está em andamento. Tarcísio lidera a disputa em São Paulo, seguido aí pelo Haddad, diz o Datafolha, as pesquisas eleitorais também. Mega Sena, Vitor, ninguém acertou as 6 dezenas do sábado e o prêmio já vai a 38 milhões aí para amanhã. E tem também a previsão do tempo, os 5 minutos com o Alexandre Garcia e no final as notícias do esporte aí, Vitor. Infelizmente aí, mais uma eliminação da seleção. O Brasil acabou sendo hexa, né? 6 vezes eliminado aí em sequência, né? 6 Copas já na fila, Vitor, desde 2002.
0: Todos por seleções de qual continente?
1: Todos da Europa.
0: É, não somos mais realmente, meu amigo, não somos, não adianta o país do futebol. Estamos longe de ser o país do futebol com a mentalidade das últimas 4 Copas aí. A verdade é que a última vez que tivemos uma chance clara de sermos campeões ali, Dani, foi em 2006 mesmo. Depois de lá pra cá, 2010, talvez. De lá pra cá, na minha humilde opinião aí, obviamente. Geração Casimiro e Neymar e companhia, meus amigos, é o reflexo do que nós vimos na cobrança de pênalti do Neymar. Em vez de pegar a bola rápido no fundo do gol e correr pro meio do campo, e vamos, time, vamos, temos mais 2, 3 minutos, foi pôr o dedo na cara do goleiro e ainda com arrogância dizer que era o melhor. E o cara, e o goleiro da Noruega, riu na cara de Neymar e depois Neymar chorou. Precisou ser consolado pelos mais novos. É, não aguento mais o Neymar chorando ainda. Não aguento mais o Neymar chorar!
1: Tudo bem, ele fez errado, lógico, mas ele foi provocado pelo goleiro, é por isso que ele teve atitude.
0: Mas aí a gente fala, né? A cabeça onde é que está? No coletivo, na equipe ou na individualidade, na pressão? Mas a gente sabe que o Neymar nunca teve emocional pra isso.
1: Mesmo caso do Mbappé, o que o Mbappé fez também com o goleiro do Uruguai.
0: Também.
1: Faz, né?
0: E aí o Haaland faz 2 gols, o que que ele faz?
1: Gente finíssima, aquele Haaland, né?
0: Gente finíssima, educado, respeitoso. Com toda a onda que tiraram com ele, brincou com o Vini Júnior, mostrou o meme da Virgínia lá, do Terry Crews, das branquelas pro Vini Júnior, fez os gols, foi respeitoso nas comemorações ali, ó. Eu acho que realmente a gente tem que olhar um pouquinho pras atitudes aí e refletir. Na vida, hein, Dani? Na vida.
1: Sim, Fabiola Prata chegando aqui na live já, a Rose Pereira também, o DJ Ben, né, a Maria Prata, Suzy Bonelli Trevisan, a Floricéia Freitas, Daniel Dalmaso, Ana Luzia Bernardes Ferreira, Heloísa Gonzaga, Júnior Factori também, JR Assessoria e Consultoria participando aqui com a gente no informativo, a Zoraide Alves, o Carlos Alberto dos Santos e o pessoal também, Vitor, chegando aqui pelo WhatsApp.
0: A Edna no Zap Zap conosco, o Edinho tá por aqui também, a Roseli Gonçalves mandando seu bom dia, a Maria Aparecida Martins, a Rosa Maria, obrigado pelo carinho de todo mundo que tá mandando seu alô.
1: Lembrar que o Edinho vai caminhar 8 km hoje, Vitor. Tá animadão. É o Edinho das pizzas, viu?
0: Comeu muita pizza ontem, meu amigo? É, tamo junto aí nessa caminhada aí. Também vou seguir tua inspiração hoje à noitezinha aí. Quero essa caminhada também aí. Tá certo, mande seu alô, participe, vem com a gente. Tá valendo o pudim de leite da Panificadora Recreio pra você que participar. A galera da Power Baterias e Pneus, a Carol, a Elaine, também o Marquinhos Alves. Lá na oficina, no Auto Center, a Rosângela, a Dilson, a Power Baterias, Pneus e Auto Center, ali do ladinho da rodoviária. Grande abraço pro timaço. 7:09, intervalinho comercial, daqui a pouquinho a gente volta.
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6: Voltamos com o seu informativo RB na 88.3 FM e também nas redes sociais. Vai mandando seu alô, lembrar que tá valendo aí o pudim de leite da Panificadora Recreio para você que mandaram seu alô participar. Comente aí, o que você achou aí, obviamente, da eliminação da seleção brasileira ontem. O que você achou desse fim de ciclo de Neymar, Casemiro, Alisson e companhia na seleção brasileira? Mande seu alô, participe aí. A Sandra Regina passou por aí, né, Dani?
7: Passou. Adriana Donizete também, Irani Batista, Nelly Pelizari, Carlos Alberto, e que seja o final de ciclo para muitos novos que estão ali também, viu? Porque, pelo amor de Deus, né? Luciana do Jardim União, Ângela Puzzi, a Rosa Maria e a Tati Benfato aqui pela
6: que frente. Seja o fim de ciclo daqueles que estão terminando realmente devido à idade, e que seja o fim de ciclo para uns que têm idade também ainda para o ciclo, Dani.
7: Sim, muitos aí que jogam no exterior a gente não conhece, né, que saem cedo, mas vai para a seleção e não vira nada.
6: A gente vai falar muito mais aqui, Dani, mas e a sua opinião com relação ao Ancelotti, deve continuar ou acha que, tipo...
7: Acho que deve continuar, mas deve deixar ele trabalhar do jeito dele, né? Que a CBF não interfira em muitas coisas que tem interferido. Ele renovou o Ancelotti até 2030,
6: sim,
7: né?
6: Sim, tem que ir até 2030.
7: Eu acho que sim, tem que dar continuidade no trabalho. Ele ganhou tudo já, só falta aí um título com seleção, né? E deixa ele trabalhar aí. CBF sem interferência, né?
6: Deixa o homem trabalhar, CBF. É isso aí. Tati Benfato, muito bom dia pra você. Muito obrigado pelo carinho conosco aí. E a galera que tá passando. Hemocentro, vamos falar aqui de Bebedouro. O Hemocentro hoje tem coleta noturna e o Hemocentro conta muito com a sua doação de sangue. Muito mesmo. Os estoques de sangue do Hemocentro de Bebedouro da nossa região contam muito com a sua ajuda, seu apoio. Todos os tipos sanguíneos. Quem pode doar? Os interessados têm que ter idade mínima 16, no máximo 69, pesar mais de 50 quilos e estar bem de saúde. As doações acontecem noturna hoje, a partir das 18 horas até as 21 horas, até as 9 horas da noite. Durante a semana, ali de forma recorrente e normal, de terça a sábado, matinal, das 7 horas da manhã até as 11h30 da manhã, fechou? A próxima agenda, sem ser hoje, mas vai hoje, da coleta noturna, é dia 20, e de terça a sábado, das 7 às 11h30 da manhã. Dados da Secretaria Municipal de Saúde ainda, né, Dani, sobre os casos.
7: Divulgando a atualização do boletim epidemiológico aí com os dados referentes aos casos, né, de Covid, dengue e chikungunya aqui em Bebedouro, né. Covid-19 aí são 101 casos confirmados, a dengue um caso apenas e a chikungunya nenhum caso, viu? A Secretaria aí informa também que no combate à dengue e a chikungunya é fundamental eliminar recipientes aí que possam acumular água parada, evitando aí a proliferação do mosquito Aedes aegypti. Já para a Covid, a recomendação é manter a vacinação em dia, né, e adotar medidas aí de prevenção sempre que necessário. E lembrar da vacina da gripe aí, né, Vitor, que foi aberta aí também para toda a população e muita gente aí ainda não tomou, né? Tem muita gente gripada, minha vida.
6: É, com certeza. Esse tempo agora de mais frio, um pouquinho mais seco, bem propício aí para propagação do vírus da influenza, exige aí que nós nos cuidemos de todas as formas. Uma delas são as vacinas, como você bem disse, nos postinhos. Passar para o plantão policial e as ocorrências. Bom, gente, começar pela aquela trágica ocorrência de quinta-feira de manhã, do gravíssimo acidente que ocorreu ali, aliás, na sexta-feira, Dani, melhor dizendo, foi na sexta, só corrigindo, na sexta-feira, gravíssimo acidente por volta das 6h40 da manhã, a vida de um homem, ele ceifou a vida de um homem, do Rick, de 33 anos de idade, naquele trágico acidente, deixou aí Bruna Lorza gravemente ferida ou hospitalizada. Nós temos aí já o caso repercutindo bastante, falamos na sexta e no sábado. Só que agora, Dani, nós temos aqui para esmiuçar o boletim de ocorrência compartilhado. Ó, de acordo com os dados, vamos às investigações e o desenrolar e o estado de saúde da Bruna. De acordo com dados oficiais do boletim de ocorrência, os policiais militares rodoviários Cestaro e Fernando Henrique foram

militares rodoviários, Sestaro e Fernando Henrique foram acionados via Copom para atender ali a colisão com vítimas na rodovia Armando Salles de Oliveira, entre Monte Azul e Olímpia. Ao chegarem ao local, o cenário era devastador, assim descreveu o policial em seu BO. Um caminhão Volkswagen 17.280 branco estava imobilizado sobre a canaleta de escoamento de água, enquanto uma moto Honda CB300 cilindradas vermelha e um veículo Volkswagen Fox cinza estavam completamente destruídos, projetados no acostamento da pista contrária. O condutor da motocicleta, o indivíduo MCS, relatou que pilotava em direção ao trabalho, fazendo o trajeto de Ribeiro dos Santos ali para São José do Rio Preto, logo atrás do Fox. Ele relatou aos policiais que viveu momentos de pânico ao notar que o automóvel transitava de uma faixa para outra de forma completamente irregular e que a porta do passageiro estava escancarada. A porta do passageiro, ali onde Bruna estava, estava aberta, escancarada, balançando conforme o movimento de zigue-zague na pista. Por segurança, o motociclista desviou para o acostamento e, ao ouvir o estrondo forte da colisão frontal do Fox com o caminhão, ele, para não se chocar com o Fox e o caminhão, se jogou e a moto colidiu também ali junto ao Fox e ao caminhão, se despedaçando. Agiu rápido o motociclista. Já o motorista do caminhão, que viajava de Colina para Riolândia, acompanhado do seu ajudante, confirmou a versão do motociclista. Ele relatou que visualizou o Fox zigue-zagueando pela pista e cruzando a linha da divisória. E afirmou que reduziu a velocidade para tentar desviar ainda assim do impacto frontal, que foi inevitável. Os ocupantes do Fox, Cláudio Henrique Gomes, conhecido como Rick Gomes, e Bruna Lorza, de 26 anos, o Cláudio Henrique Gomes, o Rick Gomes, de 33 anos, foram socorridos às pressas pela unidade de resgate, encaminhados para a Santa Casa de Olímpia, que infelizmente Rick Gomes não resistiu aos gravíssimos ferimentos e foi a óbito. Bruna permaneceu sob cuidados médicos e se encontra em estado grave. Daqui a pouquinho a gente fala do estado dela de saúde. Durante a vistoria técnica e recolhimento, vamos lá, ó, vamos entender um pouquinho mais, dos pertences no interior do Fox destruídos, os policiais rodoviários localizaram e apreenderam documentos jurídicos cruciais pertencentes a Bruna e foram recolhidos. Entre os papéis datados de apenas uma semana atrás, dia 25 de junho, os agentes encontraram uma procuração e uma declaração de pobreza destinadas à abertura de uma ação de divórcio contra Rick Gomes, além de uma cópia de mandado judicial atestando que ela possuía medidas protetivas de urgências aditivas contra o motorista que faleceu, proibindo o homem de se aproximar dela. Isso no boletim de ocorrência oficial da ocorrência disponibilizado pela polícia, estamos lendo aqui. A polícia técnico-científica foi acionada e realizou a perícia no local para tentar apontar causas físicas e dinâmicas exatas do acidente. O caso foi registrado no plantão policial de Olímpia pelo delegado Daniel do Prado Gonçalves como homicídio culposo e lesão corporal culposa na direção de veículo automotor. Obviamente que vai ser crucial ali a recuperação de Bruna para as investigações continuarem. A polícia investigará se houve algum tipo de discussão, tentativa de fuga da passageira ou ato intencional por parte do condutor antes da batida fatal. Os veículos foram removidos e os familiares foram cientificados. Bruna Lorza permanece em estado grave. A família pede oração. Ela fraturou, Dani, as duas pernas no acidente, a coluna, a mandíbula, o maxilar e teve traumatismo.
já passou por cirurgias, precisa

0: recuperar mais para passar por outras cirurgias, inclusive as nas pernas, conta com gaiola, todo aquele sistema. E a gente ora aí pela vida de Bruna, pelos familiares também, os entes queridos ali da família de Rick Gomes, que é uma dor muito grande para ambos os lados, sem dúvida. Uma outra ocorrência também que chocou aí Bebedouro entre sexta e sábado foi um homem ter morrido aí após ser atingido por disparo de arma de fogo na noite da sexta-feira, na rua Lamartine Godoy, no Jardim União, aqui em Bebedouro. De acordo com informações oficiais da Polícia Militar, equipes foram acionadas pelo Copom para atendimento de ocorrência de disparo de arma de fogo. No local, os policiais encontraram a vítima inconsciente, com ferimentos na região da cabeça. O Corpo de Bombeiros realizou o socorro da vítima, a Polícia Civil e a equipe da Polícia Científica também estiveram no local. Segundo o relato de uma testemunha, dois indivíduos chegaram em uma motocicleta de pequeno porte. Um dos ocupantes desceu do veículo, efetuou os disparos contra a vítima e em seguida a dupla fugiu. A ocorrência foi apresentada no plantão policial de Bebedouro, onde a autoridade policial ouviu aí as testemunhas para a investigação. Ô Dani, tem atualização deste caso com a Polícia Civil, é isso?
1: Sim, a Polícia Civil, então, aí por intermédio da equipe da Delegacia de Plantão Polo, esclareceu em menos de 24 horas a autoria aí do crime, né? Contra aí o Evaldo Gomes da Silva, conhecido como Hugo Melo, aí, de 43 anos, foi ocorrido na noite da sexta-feira, viu? É, tão logo tomou conhecimento aí dos fatos, a Polícia Civil já iniciou aí ininterruptas diligências, né, investigativas, realizando levantamentos de inteligência, oitivas de testemunhas e demais atos aí de polícia judiciária, os quais aí possibilitaram a rápida identificação da dinâmica criminosa e da autoria delitiva. As investigações demonstraram que dois indivíduos aí utilizando arma de fogo surpreenderam a vítima e efetuaram diversos disparos, evadindo-se do local logo após a execução. E diante aí dos robustos elementos de informações reunidos durante a investigação, o delegado de polícia Flávio Martins Vilela Tavares, que estava de plantão, representou aí junto ao Poder Judiciário para que fosse decretação aí a prisão temporária de um dos suspeitos do crime, medida que também foi rapidamente aí deferida pelo Poder Judiciário. As diligências prosseguem com o objetivo de cumprir o respectivo mandado de prisão temporária expedido, localizar o segundo envolvido, apreender a arma utilizada no crime e esclarecer integralmente aí a motivação de todas as circunstâncias do homicídio. A célere resposta estatal aí reforça, né, o compromisso da polícia com a investigação qualificada aí dos crimes contra a vida, demonstrando eficiência técnica e integração institucional na busca pela responsabilização dos autores.
0: 7 horas e 29 minutos. Você está participando por aí? Obrigado pela participação. Você que não mandou seu alô, passe por aqui, arroba rádio RBFM. Você tá mandando seu alô, participe aqui. 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Dani!
1: É, a Maria Leite também chegando aqui na live, todo mundo vai pro sorteio no finalzinho, Dona Antônia Pavini, Gabriela Pereira, Tatiana Batista, o Gatinho lá no Posto Miller, né, o Deugênio Gomes, a Gabriela, Sueli Borsato, Dorival Lindolfo também, faltou futebol e humildade aí pra seleção, hein, Crislaine Felipe, quanto ao jogo, né, perderam muitos gols, né, faltou garra, e é um abençoado dia a todos aí pra você também, Crislaine, Jair Gonzaga, Edson Viale, Sandra Regina e o pessoal também aqui no WhatsApp participando. A Célia lá no Novo Lar e a Fátima Alves é lá do Jardim Tropical.
0: Hein? Ô Dani, não faltou condicionamento físico também, não?
1: Ah.
0: Quase que cansou no segundo tempo ali a seleção.
1: Ô Vitor, mas a gente tem visto os jogos aí, tá pra todo mundo esse cansaço, viu? Não só dos que vão pra prorrogação, não. Mesmo no finalzinho do segundo tempo ali, as seleções estão sofrendo principalmente com o calor ali, né, que tá fazendo. ali nos Estados Unidos, México, Canadá.
0: Deixa eu falar pra você, os brasileiros ali, parece que faltou perna, não conseguia dar combate na bola ali, na seleção norueguesa ali no finalzinho.
1: Principalmente Casemiro, né?
0: Gordomiro, né? Ó! Mande seu alô, participe, a gente quer saber a sua opinião. Comente aí a eliminação da seleção brasileira precoce nas oitavas de final. Desde 1990 não passávamos por isso. Bebedouro deve registrar no ano o menor número de sinistros de trânsito dos últimos 8 anos. Os acidentes de trânsito continuam em queda em Bebedouro. Em Bebedouro. Ah, Vitor, mas e esse acidente do casal aí? Foi lá em Olímpia e Severina, registra no caso naquela região. Os acidentes de trânsito em Bebedouro seguem baixando. Segundo dados do InfoSiga, mostram que o município registrou 82 sinistros entre janeiro e maio de 2026, número 12% menor do que o observado no mesmo período do ano passado, que representa 35% de todas as ocorrências contabilizadas em 2025. Se a média de 16 acidentes por mês for mantida, a projeção é de 197 sinistros no ano, o que representaria o menor índice desde a série histórica, desde 2019, lá iniciada. A análise também mostra que as colisões seguem como o principal tipo de sinistro em Bebedouro, respondendo por 72% dos registros. As colisões, pá! As quintas-feiras, olha só, concentram o maior número de ocorrências, enquanto os finais de semana apresentam maior incidência de acidentes no período da noite. É, o finalzão de semana à noite a gente já poderia imaginar. Agora, quinta-feira, né, Dani? 7 horas e 33 minutos, a gente vai fazer mais um breve intervalo comercial. Confira aí o recadinho dos nossos patrocinadores e nós já voltamos.
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9: Voltamos com o seu Informativo RB na 88.3 FM, também no arroba Rádio RB FM no Facebook, no site radiorbfm.com.br. A galera tá passando por aí, ó, Martinha Lúcia. Um beijo pra você, obrigado pelo carinho também a Daiane Bernardes, pedindo pra colocar o nome dela e da vovó Nilda no sorteio aí do pudim de leite da Panificadora Recreio. Tem mais gente por aí, né, Dani?
10: Tem, Maria Tomásia da Silva, Rosana Sanches, Jefferson Cardoso, né, Suzy Bonelli aqui comentando, perdeu muitos gols aí, né? É, isso é verdade, viu, Suzy?
9: Perdeu o gol, perdeu o pênalti, volta pra casa, né, Suzy?
10: Andresa Silva, Escola Primeiros Passos, né, o Peter Lima também, Maria Madalena Camacho, o pessoal também aqui no WhatsApp, o Joaquim, DMI Agrícola, Rosana, Aparecido Antônio Alves, Maria Leite, Fernandinho Eletricista, o Jefinho tá aqui no WhatsApp.
9: O Jefinho, a Aline, a família todinha aí conosco participando, um beijão pra Aurora, pro Natanzinho, obrigado pelo carinho de sempre, e agora ele, o rei dos consórcios, Rogério Papel.
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9: 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E o IBGE, Dani, conta pra nós aí, ó.
10: Inicia na próxima semana a coleta aí da Pesquisa Nacional de Saúde 2026, considerada o principal diagnóstico sobre as condições de saúde da população brasileira, né? Em São Paulo, serão 7.845 domicílios visitados até novembro por equipes do Instituto, que irão entrevistar moradores aí e realizar

0: e avaliar os impactos aí da pandemia na saúde dos brasileiros.
1: Festival Gastronômico. É, foi dado o pontapé inicial aí. O mês de julho será voltado para o Festival Gastronômico de Bebedouro, a quarta edição aí desse grande evento, hein? Bebedouro lançou oficialmente aí o quarto Festival Gastronômico, que neste ano homenageia a culinária italiana e reúne restaurantes e cafeterias em roteiro de sabores inspirados nas origens da cidade. Além dos pratos exclusivos, a edição 2026 traz novidades para aproximar ainda mais o público e os estabelecimentos participantes. A principal mudança é o sistema de votação por popular, hein, do povão para votar, em vez das redes sociais. Os clientes poderão avaliar os pratos por meio de QR Code, que é aquele QR Codezinho que você lê com a câmera do seu celular, disponível nos restaurantes, registrando também opiniões sobre o atendimento, a experiência e qualidade. Informações que ajudarão na organização das próximas edições do evento. Outra novidade dessa quarta edição é o incentivo à harmonização entre a gastronomia e as bebidas. Com o apoio do Senac, os estabelecimentos receberam orientação para criar uma experiência completa. O prato mais a bebida, fortalecendo o turismo gastronômico. Tá aí o Festival de Gastronomia 2026. Ô Dani! O nosso amigo Sander Asensio, acho que encaminhou, compartilhou para nós aí conosco, com a RB, o convite de mais uma edição do Dia C do Consumidor. Desta vez, edição especial de férias. É, gente, o evento que já se tornou aí tradição no segundo sábado de cada mês, vai acontecer de novo agora em julho. É o Dia C, Dia do Consumidor, Dia C especial de férias. Sabadão agora, a partir das 9 horas da manhã até as 13 horas. Acho que tem a chamadinha ainda, né? Vamos conferir a chamada.
2: Vem aí o Dia C, Dia do Comércio Especial de Férias, na Coronel João Manuel, no centro em Bebedouro. A partir das 9 horas da manhã, teremos feira de artesanato, área de alimentação, algodão doce gratuito com Dani Silva Algodão Doce, canil municipal, vigilância epidemiológica, participação das meninas Arco-Íris e dos meninos do grupo Demolei da Maçonaria, com a campanha do Agasalho 2026. Não percam, neste sábado, dia 11/7, o Dia C, Dia do Comércio Especial de Férias, na Coronel João Manuel, no centro em Bebedouro. Realização ACIAB, Sincomércio, Sincomerciários e Prefeitura Municipal de Bebedouro.
1: Tá aí, ó, um recadinho na voz de Silvio César Salvador, Dia C, Dia do Consumidor no Comércio. Bom, a gente tá de olho nas eleições, obviamente, a nível federal do nosso país, presidencial, mas também estamos de olho na eleição estadual aí, que tem o governador Tarcísio de Freitas e buscando a reeleição, e o ministro Fernando Haddad buscando aí tomar o governo do estado de São Paulo e ele administrar. O que diz a pesquisa Datafolha que foi divulgada neste domingo? Mostra que o governador atual, buscando a reeleição, Tarcísio de Freitas, está na liderança da corrida do Palácio dos Bandeirantes. De acordo com o levantamento, ele aparece com 46% das intenções de votos, enquanto o ministro da Fazenda, Fernando Haddad, registra 30%. O cenário eleitoral ganhou novos contornos após a desistência das candidaturas de Kim Kataguiri e de Paulo Serra, que juntos somavam cerca de 10% das intenções de votos. Na pesquisa estimulada, divulgada no domingo, os demais candidatos, Vera Lúcia e outros, tiveram 5% de intenção de votos. Vivian Mendes, 4%. Todos os outros entrevistados, somados todos, dali 8%. Então a gente tem um cenário propício aí para o governador Tarcísio de Freitas. No segundo turno, a pesquisa também simulou um eventual segundo turno entre Tarcísio e Haddad. Nesse cenário, o atual governador alcançaria 53% dos votos contra 37% dos votos de Fernando Haddad, colocando aí Tarcísio numa projeção de reeleição.
3: É, e falar da Mega Sena, né? O sorteio do concurso 3027 foi realizado no sábado e nenhuma aposta

0: Acertou as 6 dezenas e o prêmio vai a 38 milhões para amanhã. Hein? As dezenas sorteadas: 06, 15, 16, 24, 34 e 47. A Quina teve 44 apostas ganhadoras, cada uma levou R$ 45.413,55 e a quadra 3.304 apostas ganhadoras, cada uma levou R$ 996,89.
1: Previsão do tempo aí para hoje: temperatura mínima na casa dos 14 graus, temperatura máxima na casa dos 28, a sensação térmica um pouco mais baixo. Em Bebedouro, neste momento, o sol está escondido atrás de algumas nuvens, mas a expectativa aí é de sol e nuvens se intercalando, sem previsão de chuva para a cidade de Coração. Temperatura agora 16 graus e esquentando. Esquentando, como sempre eu digo, a nossa participação dos internautas aqui conosco na live. O Rafael Rodrigo tá por aí. Roseli Moraes, o Pingo Pintor, a galera da Alves Pinturas. Quem mais, Dani?
0: É, o Luiz Felipe também, Oliveira participando aqui, a Rosana, o Sérgio Casemiro, Martinha Lúcia, o pessoal também do WhatsApp, o Rildo, Rildomar Norberto, grande abraço, a Beth Pesce e o Luiz Felipe do WhatsApp também.
1: Obrigado pela participação de todo mundo. Daqui a pouquinho a gente vai entrar no bloco dos esportes, falar muito de Copa do Mundo. Infelizmente, a triste eliminação precoce. Eu confesso que, lógico, 90, eu tinha um aninho de idade em 90, não vi a eliminação nas oitavas de final para a Argentina. Dani, lembra, Dani?
0: Lembro, aquele gol do Caniggia ali, né, com o passe do Maradona. E foi difícil.
1: Rapaz, você viu, então, algo histórico.
0: Driblou o Taffarel ali.
1: E triste também, né? Mas a gente volta para falar de Copa do Mundo e muito mais no comando. Você vai falar muito, viu, Dani? Tchau!
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2: Olá, amigos de Bebedouro. Bom dia, ouvintes da RB 88.3 FM. No nosso encontro de hoje eu vou falar sobre a Noruega, que conseguiu reduzir para menos da metade o número de apostadores nessas tais bets aí. E o número de apostas também, porque é uma tragédia para as famílias, lá como aqui. Ninguém aprende a usar cinto de segurança em ônibus. Lá no Ceará, exatamente a mesma coisa com mortos e feridos, a mesma coisa que aconteceu com o time de basquete no mês passado. Basta usar cinto de segurança? O ônibus estava inteiro, só rolou. Estariam todos, talvez com algumas escoriações, não haveria mortes nem feridos graves. Bom, eu vou falar também sobre a ação policial aqui no Brasil, depois que Trump mostrou que está olhando para o Brasil, que é exportador de crime. E com o Shimada, a gente aprende muita coisa. E a gente parece que não vê o pagamento para agentes públicos, abundantes pagamentos. Mas a gente sabe, né? A Noruega reduziu para mais da metade do número de apostadores, essas tais apostas eletrônicas, para menos da metade o número de apostas e o número de apostadores, porque a Noruega sentiu que essas apostas estavam prejudicando as famílias. Aqui no Brasil eu tenho visto as tragédias, os suicídios de pessoas que se endividaram em milhões, ganhando salários de 5, 10, 8, até menos do que isso, e sem poder pagar. Famílias atingidas por essa praga das tais bets. Eu não sei por que chamam em inglês, porque deve ser a empresa americana que explora isso. O PT, ingenuamente, fez um levantamento para ver quantos projetos de lei os parlamentares do partido apresentaram no Congresso sobre bets. Deu 28. Espero que seja assim. Fica suspensa a bets. Não existe mais. Vamos eliminar. Né? É a única saída. Tem coisas assim que as pessoas embarcam sem saber. Por exemplo, embarcar num ônibus e não usar o cinto de segurança. No mesmo Ceará, onde aquela equipe de basquete, o ônibus capotou. Ficou inteirinho o ônibus. Mas as pessoas estavam soltas lá dentro. Teve aí uns 30 feridos? 23? Não. Teve 30 feridos, sim, e 7 mortos, jovens, lá em junho, dia 15. Agora, de novo, a mesma coisa. Agora foram peregrinos na estrada estadual 456, no município de Canindé. 2 mortos, 23 feridos, alguns feridos graves. Eu olhei o ônibus tombou fora da estrada, está inteiro. Bastava fechar o cinto de segurança e recomendar que os outros façam isso também, porque o corpo girando lá dentro vai ferir alguém que está com cinto de segurança e protegido, só que não está protegido de uma cabeçada, de um corpo que vai quebra o pescoço do outro que está. Tem que ter cinto de segurança para todos e todos usarem, senão o ônibus não sai. Meu Deus, é tão óbvio. Eu uso cinto de segurança desde 1967. Pode procurar aí. Não era obrigatório. Não estava na lei brasileira. Mas é obrigatório para mim proteger minha vida. Eu comprei o cinto importado, que não tinha cinto no Brasil, e mandei instalar no meu carro. Bom, vocês viram na Bahia 9 advogados presos, porque entravam no presídio para falar com os chefes das organizações criminosas para levar e trazer instruções para a organização criminosa, para as organizações criminosas. Foram presos 9. Já tinha um preso lá, mas foi na pista desse único preso. É uma ação que já tem 2 anos. Uso de advogados. Tem gente que leva celular, leva bateria de celular, mas tem gente que traz as ordens das chefias que estão presas. Foi uma operação duas faces, se não me engano, que é o advogado, que é defensor, mas também é participante da organização criminosa, pela Polícia Civil da Bahia. Interessante que a polícia brasileira está começando a agir, né? Depois, parece que vem ordem do governador, do presidente da República, olha, vamos mostrar para o Trump que ele não precisa se preocupar. Né? Aí tem o Shimada, né? Esse Shimada, eu estava vendo aqui, né? Ele foi preso em 2023, flagrado nos Estados Unidos, o Vitor Shimada, né? Com 73 empresas, ele lavou 10 bilhões do tráfico lá nos Estados Unidos. Está lá o PCC, o Comando Vermelho, estão lá nos Estados Unidos. Aí os americanos avisaram o Brasil. Aí ele foi preso em 2024 no Brasil, mas foi solto no ano seguinte. Que beleza. Só ficam presos manifestantes políticos. Ah, isso é crime grave. Manifestação política no Brasil. Crime de pensamento, crime de opinião. E aí alguém avisou, porque ele fugiu. Saiu a foto dele lá nos Estados Unidos. Saiu aqui também. E ele fugiu. Só pegaram a secretária dele. Lá nos Estados Unidos foram 30 milhões de dólares. Aqui estão falando em 10 bilhões do tráfico. Operação Exchange. É o Brasil com criminoso em toda parte, né? O ex-relator da CPI do INSS declarou ontem que uma senadora recebeu 7 milhões. Estão aí falando também de 700 mil, parece, para uma ministra do Superior Tribunal Militar. Meu Deus. Esse país, isso sem falar do Supremo, né? Tudo muito na cara, parece que perderam a vergonha, fazem isso na cara da gente.
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4: Copa do Mundo! Bué, bué, bué, bué, bué. Acabou! Oh, qual que é a trilha, Dani? Você já separou alguma? Daniel Souza, Copa do Mundo! Pra nós, pelo menos.
5: Tem que ficar em branco aqui, né, Victor? Sem trilha, sem nada aí, né?
4: Bom luto, uma marcha fúnebre aí pela 24º ano, 6 Copas, é isso?
5: 6 Copas já é o Hexa, conseguiu o Hexa aí, né? 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A Isabel Camargo chegando aqui, o Carlinho do Racindibe, a Cristiane, Aparecido Antônio Alves, o Cláudio e a Rose Constantino também, Mariane Pereira, Sônia Fernandes, Fátima Costa, Daniel Lopes, todos aí já estão marcados aí pro sorteio. Daqui a pouquinho, rodada da Série B, Vitor, tá em andamento aí, viu? É a 16ª, que começou na quinta-feira, né? Com o Cuiabá vencendo o América 1-0 e o Fortaleza 2-0 na Ponte Preta. Os jogos do sábado, Novo Horizontino 3, Atlético Goianiense 0. O Novo Horizontino ali é líder agora, até terminar a rodada, vamos ver se consegue segurar ali, hein? O Londrina fez 5-0 no CRB, né? Criciúma 1, Sport 0. O Goiás fez 2-0 no Ceará. Náutico Juventude 0-0. Hoje tem Ribeirão Preto aí, Botafogo e Avaí, Vila Nova e São Bernardo. E amanhã tem um jogo, né? O Atlético e Operário. Amanhã a gente fala mais da Série B, o Novo Horizontino. Então, líder com 30 pontos aí, pode ser ultrapassado. Mas vamos aguardar aí a final da rodada. Hein? E aí, agora falar aí de Copa do Mundo. Os jogos aí das oitavas de final, né, Vitor?
4: Deixa eu só mandar um beijo, Dani, aqui, bem grande pra essa parceiraça, Rose Constantino, lá, a Rose do Buffet Gold, pro maridão também, pro digníssimo Claudinho, a Rose que fez aniversário esse final de semana. Papai do Céu abençoe muito sua vida, sua família sempre, te conservando muito sua saúde, porque a mulher do coração incrível você já é. Preserve seu coração também, sempre desse jeito. Beijão, Rô.
5: Parabéns aí pra Rose, né? Ô, Vitor, oitava de final da Copa começou no sábado, né, com Paraguai 0, França 1. Paraguai segurou a França ali quase até o final ali, mas infelizmente teve um pênalti e o Mbappé aí fez mais um gol, um dos artilheiros da Copa do Mundo. E jogo aí também, né, Vitor, que muitos aí ficaram criticando a França, principalmente o Mbappé, aquela cena no final em que o goleiro esticou a mão ali pra cumprimentar e ele fez de conta que não viu, arrogância.
4: Arrogância.
5: E o goleiro acabou jogando a bola.
4: Temos Haalands, né? Felizmente temos Haalands, que tem uma empatia gigantesca pelo povo brasileiro. Eu achei muito legal, ele foi lá na publicação de uma página que fez uma paródia das Branquelas, do Latrell e da irmã gêmea lá, da Loirona lá, com o Vini Júnior e o Haaland. Ele mesmo foi lá e marcou o Vini Júnior, precisamos reproduzir, brincando, caiu na brincadeira. Sempre declarando amor pelos brasileiros, pelo futebol brasileiro, respeitoso ali em suas comemorações, né? E também temos Mbappés, Neymars da vida. Neymar tem hora que é gente boa, Neymar tem hora que é arrogante, vai de 0 a 100 em segundos ali, foi lá insultar o goleiro, peitar o goleiro, depois da cobrança do pênalti, o goleiro ficou de risadinha na cara dele, o goleiro só falou, bate na trave, chuta na trave aqui, pôs a pressão no Neymar, o Neymar cai na pressão, aí depois cai no choro, ah, não dá pra entender não.
5: E é o brasileiro, acho. E o outro jogo do sábado aí, um pouquinho mais cedo, foi às 14h, o Canadá aí, o primeiro anfitrião aí que saiu da Copa, perdeu de 3-0 do Marrocos, hein, Vitor? O Marrocos aí que tava na chave do Brasil. O jogo, os gols ali foi mais pro final do jogo, mas o Marrocos aí mostrando uma seleção muito boa, tá chegando ali nas cabeças também. E os jogos de ontem, né, o Brasil 1, Noruega 2. Ei, Bruno Guimarães, se faz aquele pênalti, o jogo seria outro.
4: Ei, hein, Noruega... se faz aquele bonito gol com bonito passe do Vini Júnior, também ainda tava 0-0.
5: É, aí a Noruega tinha que ir pra cima, ela teve mais posse de bola, muito mais posse de bola que o Brasil.
4: 70-30, mas... Dani, foi?
5: 65-35.
4: Nossa! Mais que o dobro,
5: mas né? O Brasil teve quase as melhores chances do jogo, mas infelizmente, né, não aconteceu, porque se faz 1-0, Vitor, eles têm que sair, o Brasil ali só armar um contra-ataque, jogar mais com os pontos aí, faz o segundo, você mata o jogo, né, meu amigo, mas infelizmente duas chances não fizeram. O Hendrick aí, né, todo mundo pedindo o Hendrick, inclusive eu ali também.
4: Entrou bem, entrou ali já quase fazendo o gol aí, que poderia ser um gol de uma classificação.
5: Mas na hora que precisou, na hora que ele tinha que provar porque ele estava ali, ele não fez o gol.
4: Depois sumiu, depois desse lance, acho que abalou um pouco a cabeça dele, sim, viu, Dani?
5: Ele tem que, tanto os atacantes que ficaram, né, de fora, e ele por estar lá, Vitor, não
4: tinha,
5: podia.
4: Tinha obrigação, podia perder aquele obrigação. Gol.
5: Tem que ser criticado, sim, principalmente ele. E o Bruno Guimarães também, um cara que bateu 3 pênaltis aí na carreira.
4: E outra coisa, hein, Dani, outro pênalti com paradinha. Cristiano Ronaldo vai pra bola pra buscar a virada na classificação na fase de segundo avos. O que que ele faz? Velocidade, pém, no meio do gol, pênalti forte de segurança no meio do gol, goleiro se mexe, é gol. O Bruno Guimarães vai dar paradinha, dá aquela corridinha, bate as asinhas, meu pintinho amarelinho, perde velocidade, o goleiro não se mexe, ele chuta no meia altura, fraco, o goleiro pega.
5: É, e o México aí, outro anfitrião que foi, que voltou pra casa, o México já tava em casa, né?
4: Já tava em casa, ô Dani, você também, Dani.
5: Perdeu no estádio.
4: Não tem empatia, hein? Tá todo lascado aí, tá tirando onda já.
5: Perdeu no estádio Azteca por 3-2 pra Inglaterra, e o Kane fez mais um gol ali, tá brigando pela artilharia também da Copa do Mundo, viu, Vitor? Hoje também tem mais dois jogos, jogaço esse em Portugal e Espanha, esse jogo às 16h, e às 21h, o outro anfitrião, só falta esse agora, em Estados Unidos e Bélgica, vai jogar em Seattle às 21h, e amanhã tem mais dois jogos, Vitor, amanhã a gente fala mais da Copa do Mundo aí, é a fase de oitavas de final, então, pra quem esperava o Brasil jogar sábado aí, né, Vitor, 18h, dia bom, horário
4: churrasco
5: bom.
4: Cancelado, vai, só que não, viu, Dani?
5: Só que não, vai ter que torcer pra Noruega aí contra a Inglaterra agora.
4: Olha só, hein, Mbappé, Haaland e Messi, os caras têm 7 gols, cara, em 5 jogos, é muito gol. O Harry Kane aí, ó, 6 gols. O Vini Júnior, se pega, se, né, a gente fala que não tem ensino no futebol, mas a gente fica nessa ilusão. Se o Vini Júnior pega aquela bola, cobra pênalti, converte, vai pra 5 gols, um jogo, um gol por partida. Ah, tudo elado, fala igual Cebolinha, tá tudo elado.
5: E
4: deu tudo elado.
5: Só dá um destaque aqui pro Cabo Verde, né, Vitor, no jogo da sexta-feira, que ainda era fase 16avos, né, que jogaço contra a Argentina ali, saiu atrás ali, ficou duas vezes atrás do placar, conseguiu buscar o empate. mais Argentina no finalzinho ali, né?
4: É, com o Daniel, acho que eu acabei ficando mais triste com o Cabo Verde, que eu fiquei bravo lá durante a semana do que ontem. Que,
5: e o Vozinha que saiu com 20 milhões de seguidores no Instagram, pra quem tinha 500 mil, né? Que diferença, hein?
4: Um real por seguidor ali ajeitava a vida, né?
5: Ô, Vitor, quero mandar um alô aqui também pro Adilson, né, do basquete, que sempre mandando notícias aí pra gente dos jogos que acontecem no final de semana. Teve aí o Campeonato RB, categoria Sub-12 e Sub-14, viu? Sábado, dia 4, na quadra São Francisco em Terra Roxa, o torneio que deveria ser realizado no dia 13 de junho, né? Só que sofreu atraso aí por causa das condições climáticas. Às 9 horas teve Terra Roxa 19, Bebedouro Clube 29, 9h45 Bebedouro Clube 22, Cajubi 16 e às 10h30 Terra Roxa 20, Cajubi 16, classificação Sub-12, Bebedouro Clube campeão, vice Terra Roxa e terceiro o Cajubi, viu? Placar Sub-14, 11h45 Terra Roxa 32, Ismael 18, às 12 horas Terra Roxa 28, Cajubi 18 e às 13h15 Cajubi 18, Ismael Bebedouro Sonho Vivo 34, Terra Roxa campeão, Ismael Bebedouro Sonho Vivo segundo e terceiro lugar o time de Cajubi.
4: É isso aí, meu amigo.
5: Isso aí, amanhã tem mais.
4: Claudinha Fran, muito bom dia. Você que nos presenteou aí com o placar inverso, Claudinha. O que você achou? Como você está se sentindo após ontem? Bom dia.
6: Bom dia, Vitor. Bom dia, Dani. Estou triste, como todo brasileiro, acredito, né? Mas a vida é cheia de vitórias e derrotas e a gente tem que enfrentar porque a vida continua, né?
4: É.
6: O Brasil jogou bem, mas não era para ser.
4: Claudinha,
6: 2x1 eu falei, mas 2x1 para eles não. É. Eu falei 2x1 pro Brasil.
4: 24 anos sem disputar aí uma final, meus amigos. Sem disputar uma final. O último melhor resultado foi uma semi contra a França, Dani, é isso?
5: Você que é bom? Foi a
4: semifinal.
5: Semifinal contra a Alemanha, né?
4: O 7x1 foi na semi? Foi nas quartas?
5: Não, foi na semi, depois perdeu o terceiro lugar pra Holanda, né? Perdeu de 3x0 da Holanda.
4: Verdade.
5: Quarto lugar da Copa aqui. E a França foi nas quartas, né? Foi essa semifinal aí, depois de 2002, meu amigo. Só sofrimento, como eliminações pra Bélgica aí, Holanda, Croácia e agora a Noruega, né?
4: Complicado. Se você pegar tirando a Alemanha, não são seleções tradicionais campeãs do mundo, né? As que nos eliminaram, nos eliminaram ali, né?
5: A Holanda, só a França, tem... no caso.
4: Viu? É, a França e a Alemanha, né?
5: É, a Holanda que já poderia ter sido duas vezes, viu, Vitor? Na década de 70 do carrossel holandês, né?
4: Mas... E a Croácia, que foi uma vez finalista também,
5: uma vez finalista.
6: E agora você torce pra quem, Vitor?
4: Ah, a gente tava discutindo isso, Claudinha. Do lado de lá, eu torço por Portugal.
6: Ah, eu também.
4: Do lado de cá, eu vou continuar torcendo pra Noruega, porque ela vai cruzar com a Inglaterra, vai cruzar com a Argentina, provavelmente. O Haaland foi um cara bem legal com os brasileiros ali, apesar de ter sido carrasco, algoz, super simpático. Ele foi lá na... Você já assistiu aquele filme das Branquelas? As Branquelas tem o Terry Crews, aquele... O Latrell lá, o ator bombadão lá, e a irmãzinha gêmea lá, eles fizeram uma paródia com o Vini Jr. e o Haaland, né? O Haaland foi lá, brincou, marcou o Vini Jr.
5: O Aparecido Antônio Alves aqui falando, você falou que o Hendrick, né, depois da chance ele deu uma sumida, o Aparecido comentando que ele trocou de posição ali, porque o Neymar entrou.
4: Aí.
5: E já ficou meio bagunçado no final ali, né, porque tinha mais atacantes ali.
4: Aparecido ligadinho,
6: podia ter mudado, né, antes também, né, Vitor? Demorou muito pra mudar.
4: Ou talvez nem ter mudado, porque jogou bem o primeiro tempo, aí depois do segundo tempo, sei lá.
5: E o Aparecido passando aqui, né, Vitor? Já falando dos jogadores aí, né, que pra próxima Copa, qual que seria... com quantos anos os jogadores vão estar?
4: Meu Deus, olha, eu não sabia que o nosso lateral que tava marcando ali o ataque da Noruega voando tem quase 40 anos. Tá explicando, ó.
5: Ele vai ter 38 aqui, né?
4: Ele vai ter, isso, tem, vai ter. Tá, ai, meu Deus.
5: 34, isso. O Everton, 42, né? O Alisson, 33. Pra goleiro ainda é novo, mas eu acho que não dá mais pro Alisson, não.
4: O Como Ederson, é que você falou? 33. Ele cheira gol, chama gol, né?
5: Chama gol, né? Infelizmente, ele chama gol. O Neymar com 38, né? O Luiz Henrique, 28. Olha o Luiz Henrique, que jogou só o primeiro jogo, né, Vitor? Entrou, depois eu não sei por que não colocou mais o Luiz Henrique. O Martinelli, novo também, vai estar com 28. Muitos aqui na casa dos 30, 29, 28, viu, Vitor? Mais
6: alguns.
5: Muitos
6: vão
5: aí
6: participar ainda.
5: O Marquinhos ainda, ó, 30.
4: Não, não, não, não, só o Vini, né? Júnior. Deixa eu ver quantos anos ele vai estar.
5: 29.
4: Tá novo, bom, é só isso. Ó, o Hendrick, Vini Júnior e tá bom. Ó, bora lá então pro sorteio aí do pudim de leite da Panificadora Recreio. Claudinha Fran vem pra começar essa manhã a todo vapor, tem um feriadinho aí.
6: Então, quinta-feira. Semaninha mais curta que pra quem mora no estado de São Paulo, né?
4: É, tem um diazinho de folga aí, tem uma sexta.
6: Quintou com folga.
4: É, tem uma sexta na sua quarta aí, ó, tá vendo? Maria Prata, um beijo pra você, Fabiola Prata também, Zezé Merkides, Daniele Batista, a Rose lá do Bife Gold agradecendo os parabéns, falando amém todos nós, a Dona Antônia no Jardim Cláudia, a Isabel Camargo, todo mundo ligadinho, tá no sorteio, e agora a gente vai ver aí quem é o sortudo ou a sortuda que vai de pudim de leite da Panificadora Recreio, nessa programação top da RB nesta segunda-feira. Fica triste não, a gente tá aqui pra te alegrar.
6: Mariane Pereira.
4: Mariane, é você, sua sortuda. Mariane Pereira, a gente vai entrar em contato com você, te localizar, mandar o seu vale e seu voucher. Claudinha Fran no comando da sua manhã, da sua semana. Um beijo, tchau, obrigado.
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1: 8:26. Bom dia para você. Vida que segue, pessoal. É claro que a gente queria estar aqui numa abertura diferente nesse Bom Dia RB, né? Mas vamos continuar aí, né? A vida tá aí para ser vivida. E que venham mais copas. E que a gente torça. É, a vida é assim, cheia de derrotas e vitórias. Oi, Dani, como vai você? Tudo bem?
2: Tudo bem, Claudinha. Bom dia a todos aí.

0: Uma ótima segunda-feira, uma ótima semana. É isso aí, Claudinha. Passou a Copa, passou o futebol, agora a gente tem que focar no nosso país, que tem coisas política muito mais importantes aí que vão acontecer, né?
1: É isso aí, eleição. Vou estar consciente, pensar realmente antes de marcar lá o candidato, né? Analisar bem cada um. Gente, bom dia, RB, com muita música gostosa a partir de agora, até às 11 da manhã, depois rotativa com muitas notícias. 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Quem quer participar, manda um oi no WhatsApp aí, Dani. Reforça o número aí.
0: 17996018304.
1: Ah, vamos de grupo Menos é Mais. Brinda, a vida tá aí pra ser vivida. Boa,

0: Brinda, 8:30, ótima semana a todos, excelente segunda-feira, semaninha mais curta. Pra gente que mora no estado de São Paulo, feriadão na quinta-feira, né? Isabel Camargo, como vai você aí no Tropical, minha linda? Rose do Santa Terezinha, Eduardo Costa, imagina eu, uia! Antônia do Cláudia, tudo bem? Celinha Cardoso também. Ei, Claudinha, estamos de luto, hein? Ei, minha linda, um beijo no seu coração. Força aí, ótima semana.
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1: 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Tem alguém aí que você conheça que faz aniversário neste mês de julho, vida ou casamento? Manda o nome pra gente aqui pelo 99601-8304. Ô, Nilva, na Castela, sua boca mente. Dona Naira e Nilva. 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Rose do Santa Terezinha, olha a sua música, Eduardo Costa. Imagina eu.

Até o dia 11, sábado agora, né? 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
1: 8h45.
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1: 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Ah, Maria Leite, que linda, ótima segunda para nós. Maria Leite, quem mais tá aí curtindo o programa? Tá dando aquela geral na residência, ou mesmo tá pelas ruas da cidade, no trabalho, na empresa? Dá uma paradinha, manda um oi pra gente, pede música, entra para o sorteio aí desse café para duas pessoas maravilhoso da Fiorella Panificadora, lá no Centenário. Nosso WhatsApp é o 99601-8304. Vamos de Sara Bareilles, Love Song.

0: A vida tem dessas coisas. Hit, matando saudades aqui no Bom Dia RB. 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Tati, bem fato, minha linda. Bom dia. Bete Pesce, querida, ótima semana, meu amor. Quem mais tá aí? Manda um oi pra nós. Nosso WhatsApp é o 99601-8304.
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1: 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Mariazinha tá curtindo a programação. Zoraide Alves, no Residencial Bebedouro, também vai participar com a gente. 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Vamos para o baú musical hoje, internacional romântico desta segunda.
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1: 9 horas em Bebedouro. Chegou aquele momento gostoso do baú musical. Duas músicas românticas lindas. A primeira tá aí com Gerard Tulin, No More Boleros.

No More Bolero, Gerard Julin, a primeira de hoje. Como tocou essa música maravilhosa? A segunda? A segunda é divina também, com Freddie Mercury e Montserrat Caballé. How Can I Go On?

0: essa é linda também. As duas são maravilhosas. Em qual você vai? Qual marcou época boa na sua vida e traz muitas lembranças? Essa segunda do Freddie Mercury e Montserrat Caballé, How Can I Go On? Ou a primeira de Gerard Julin, No More Bolitos? Volte e participe com a gente pelo 996018304. 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
0: 9:09.
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0: Estamos no baú musical desta segunda, romântico internacional, num oferecimento do Mr. Massas, com muitas delícias na Adriano Garrido 121, pertinho do Unifafib Paz. 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Vamos recordar as músicas, de repente alguém em dúvida aí. A primeira é Gerard Julien, No More.

Essa é a primeira, pessoal, maravilhosa. Gerard Julien, No More Bolitos. A segunda é maravilhosa também, com Freddie Mercury e Montserrat Caballé, How Can I Go On?

0: aí, você já votou? Já escolheu a sua? Ainda não? Vota agora, é rapidinho. É pelo WhatsApp da emissora 99601-8304. Dani escolheu a dele, eu escolhi a mim e você, hein? Ah, temos a Roseli Moraes participando com a gente. Ótima semana a todos. Zezé Merquides do Cláudia também, a Gabi tá com a gente. A Vera Lúcia, acho que ela abre a votação.
1: Bom dia, Claudinha, tudo bem com você? Hoje eu vou ficar com a segunda, Fred Mercury.
0: Oh, Monserrat Caballé.
1: As duas são maravilhosas, mas vou ficar com a segunda.
0: Vai na segunda. Marcinha Furquim, você?
2: Oi, Claudinha, bom dia, tudo bem?
0: Tudo.
2: Claudinha, eu fico no número 2, ofereço para todos os ouvintes, para vocês da rádio. É uma ótima semana para todo mundo, porque hoje, essa semana o brasileiro está triste, mas vamos tocar a bola para frente.
0: É isso, né? Aí, linda.
2: Uma ótima semana para todo mundo, Deus abençoe. É. Tchau.
0: Tchau, tchau. Copa tá aí, a Copa continua, vamos assistir os jogos, vamos torcer aí, né? Angela.
3: Claudinha, bom dia. Tudo bem?
0: Tudo, e você?
3: E graças a Deus, tudo bem.
0: Que bom.
3: Hoje eu vou ficar com a primeira. Mandar para você, o Dani, todos os seus ouvintes. RB, nossa paixão é você, e até às 11.
0: Até às 11 na rotativa com muitas notícias. Deixa eu mandar um beijo para a Celinha do Novo Lar. Celinha, boa recuperação aí, viu, minha linda? Vai dar tudo certo, vai ficar tudo bem. Estamos em oração por você. Fabiola Prata, tudo jóia?
4: Bom dia, Claudinha. Bom dia, Dani, e a todos os ouvintes. Tudo bem com vocês?
0: Tudo.
4: Aqui está tudo bem, graças a Deus. A antiguinha de hoje, Claudinha. Gerard Julie.
0: A primeira.
4: No More Bolivros.
0: No,
4: tá bom?
0: Bolivros.
4: Beijos.
0: Beijos.
4: Feliz e abençoada semana a todos nós. RB, nossa paixão é você. E aí, Claudinha, como vocês passaram o final de semana?
0: Passamos bem, né? Mas
4: que
0: Brasil
4: foi ótimo
0: ganhou.
4: Também, graças a Deus. Tá bom?
0: Tá bom.
4: Beijos. RB, nossa paixão é você. Feliz e abençoada semana a todos nós.
0: Poderia
4: tchau,
0: ter
4: tchau.
0: Sido melhor, né, Fabiola? Rosi, tudo
5: bom
0: bem?
5: Bom dia, Claudinha linda. Bom dia, Dani. Tudo bem com vocês?
0: Tudo bem.
5: Eu estou bem também, graças a Deus.
0: Que bom.
5: Claudinha, eu vou ficar com a segunda opção. Qual das duas sou a ganhadora? Por isso, para vocês da rádio, para todos os ouvintes. E para nós, a Santa Terezinha. Beijo, minha linda. Até a rotativa.
0: Até a rotativa.
5: Nossa paixão é você.
0: Que linda. Tati Benfato, eu vou na segunda. Eu adoro essa música, Claudinha. Gisele Celestino, eu vou na primeira. Coloca meus filhos aí no sorteio. Christopher e o Nicolas. E manda um feliz aniversário para minha amiga Tatiana Ferreira. Fez aniversário ontem. Ó, Tatiana Ferreira, um beijo no seu coração. Lindona Luzia Silva. Eu vou na segunda. As duas são lindas, mas eu prefiro a segunda. Dona Maria Prata, eu prefiro a primeira. Claudinha, Dona Lourdes, aí no Paraty.
6: Oi, Claudinha, bom dia. Eu vou ficar com a segunda, Claudinha.
0: Segunda.
6: Quero que ganhar um preço para todos vocês aí da rádio e para todos os ouvintes.
0: Tá bom, minha linda.
6: Aí eu vou ficar com a primeira, Claudinha, se eu fiz errado.
0: Ah, é a primeira, No More Bolivos.
6: Para todos vocês aí da rádio, para todos os ouvintes. Se der pra você cantar um hino evangélico pra mim?
0: Ah, um momento gospel.
6: Ave cortada.
0: A gente procura aqui, manda pra senhora com muito carinho. Lucy Tomazini no União, como
7: amor,
0: vai?
7: Meu amor, eu vou ficar com a segunda opção.
0: Segunda.
7: E a nossa paixão é você, Claudinha.
0: Valeu, meu amor. E o Adilson? Adilson vai de segunda. E Alícia, salve, Dani.
8: Bom dia, Claudinha lindeza. Alícia da Estância Vila Verde, querida. Oferece uma música para nós aqui da estância. Coloca o nome da minha mãe, da Gaia, da Yara e da Neuza nos sorteios. E o nome da Mariana, minha filha, que fez aniversário ontem.
0: Olha!
8: Põe no sorteio do bolo.
0: Coloco.
8: Obrigada, lindona. Eu vou de primeira opção, tá?
0: Primeira
8: beijo.
0: Opção.
8: Tá com Deus.
0: Beijos, minha linda. Ângela do Residencial.
9: Bom dia, Claudinha. Boa semana pra você, pra tua família, pra todos que estão ouvindo. É a Ângela do Residencial Bebedouro. Eu vou ficar com a primeira, viu?
0: Com a primeira.
9: A que ganhar, eu vou oferecer pra colega Edna, a colega Regina, a colega Zezé Merquides, a colega Érica, a colega Mariazinha. Obrigadão, hein, Claudinha? Fica com Deus.
0: Amém.
9: RB, nossa paixão é você.
0: Eita, ótima semana para nós, Beth Pesce.
10: Bom dia, Claudinha, que é a Beth Pesce. Meu voto hoje vai na primeira, Claudinha.
0: Tá empatado,
10: uma ótima,
0: gente,
10: e abençoada semana a todos.
0: Ó, lindeza. Roseli Moraes vai na segunda, virou. Nilva vai na primeira, empatou outra vez, né, Dani? Ah, Zezé Merkides vai na primeira. Fernandinho vai na segunda. Tá empatado, eu preciso de algum ouvinte que tá aí na sintonia, não participou ainda e vote. Escolha a sua, a primeira ou a segunda, pra gente saber quem realmente vai ganhar, pra gente tocar inteirinha pra vocês. Ah, bom dia, RB, baú musical. 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É, vote aí. Qual você prefere? A primeira, No More Bolitos, a Antônia do Cláudia vai resolver o caso aí, Dani.
11: Oi, Claudinha, bom dia. Tudo bem com você?
0: Tudo lindo.
11: Como é que você tá depois que o Brasil perdeu?
0: Fiquei triste. Mas a vida segue.
11: Oi, Claudinha, quero oferecer a primeira para todo mundo que estiver escutando o programa.
0: Deu a
11: aqui
0: primeira,
11: em casa tá,
0: então.
11: Hoje o Alexandre tá de folga, tá? Eu, ele, a namorada dele e a Maitê.
0: Muito bem.
11: É a Gabriela, o Alexandre e a Maitê. Tá bom? Beijão,
0: tá bom,
11: até
0: linda.
11: Na hora do jornal pelo rádio.
0: Valeu, e deu ele, Gerard Dulin.

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3: 9:27. Vamos sortear ainda hoje aquele café para duas pessoas lá da Fiorella Panificadora no Centenário. Dois cappuccinos maravilhosos, dois pãezinhos na chapa, deliciosos. Participe com a gente. Peça sua música, nosso WhatsApp é o 99601-8304. Você que está aí curtindo, me conta quem é você, onde você está. Está em Bebedouro, na região, na zona rural? Manda um oi para gente. A Nilva está curtindo com a dona Naíra e pediu Zé Felipe e Ana Castela, Sua Boca Mente.

0: Ai, que dueto delicioso, Ferrugem e Isa, me perdoa. 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Maria Tomásia, tudo bem? Isabel Pacheco, grande abraço no Santa Terezinha. A Edna no Furquim, as meninas também, a Ivone, a Maria, né? Temos aí o Richard, Bebedouro Containers. Grande abraço, Richard. Boa semana, bons negócios aí em Bebedouro Containers. E a gente já volta.
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1: 9h39.
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4: Olá, sou André Cucciaro, treinador físico, e trago uma dica de saúde para você. Consigo reduzir peso só com exercício? Essa é uma pergunta que ouço constantemente. Conseguir, você consegue. Para perder peso, você precisa gastar mais energia do que consome. Mas te asseguro que essa não é a opção mais inteligente. O ideal é a combinação entre exercício físico e alimentação adequada. Essa combinação, além de te propiciar um resultado mais rápido, é muito melhor para a sua saúde, propiciando não apenas a redução de peso, como também melhoria geral da sua saúde. Então, quando pensar em redução de peso saudável, pense em aliar exercício físico e boa alimentação. Essa foi a dica de hoje e a qualquer momento eu volto com mais dicas.
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1: São 9h41. Joaquim, Demia Agrícola, nosso ouvinte, né? De todos os dias, de todas as manhãs. Estela Duarte, querida, como vai você? Bom dia também, vai participar do sorteio daqui a pouquinho. A gente vai sortear um café para duas pessoas, dois cappuccinos, dois pães na chapa da Fiorella Panificadora, lá no Centenário, uma delícia! E agora nós vamos de Liner Rich, You Are.

0: Nando Reis, Roberta Campos, de janeiro a janeiro, 9h49, Regiane Dias, tudo bem contigo? Boa sorte no sorteio. Daqui a pouquinho a gente volta com Momento Gospel.
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3: São 9 horas e 54 minutos. Maria Veríssimo Simiele, como vai você, minha grande amiga? Olha só, acompanhando também o nosso Bom Dia RB, gratidão sempre. 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Olha o Luiz Mauro aí, a dona Neide Machado, Marisa Monte, O Que Me Importa, linda essa música. Vamos tocar para você daqui a pouquinho, viu, meu querido? Agora a gente vai para o momento gospel de hoje. A dona Lourdes está lá no Paraty, ela que indicou. Valesca Maíssa, Árvore Cortada. Preciso da tua mão,
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1: 10 horas e 2 minutos, Aparecido Antônio Alves, como vai você, querido? Ó, participando com a gente dos sorteios aqui também, né? Chegou o momento, chegou a hora da gente saber quem vai ganhar esse café para duas pessoas, dois cappuccinos maravilhosos, dois pães na chapa deliciosos, da Fiorella Panificadora, lá no Centenário, Egídio Veraldi 717, atendendo você de segunda a sábado até às 8 da noite e aos domingos, até 1 da tarde. Passe por lá, muita coisa gostosa. Fiorella, Marcelo, Carlos, né? A Júlia, toda a equipe lá trabalhando com muito carinho para oferecer o que há de melhor para você. Dani, pegou. Pegou quem vai tomar esse café com mais uma pessoa? Ó, Luiz Mauro! Luiz Mauro, querido, pega a mamãe Neide Machado, vai lá tomar esse café, passa aqui antes, pega o Vale Brinde aqui com a gente, tá bom? Grande abraço, daqui a pouquinho tem sua música.
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3: Bom dia.
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1: 10 e 7.
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1: 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Vamos de Bon Jovi, In These Arms.

0: 10:16, o que me importa, Marisa Monte, pro Luiz Mauro, dona Neide Machado, obrigada pelo carinho, pela audiência. 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
1: 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Vamos de Zezé de Camargo agora? Irmão da Lua, amigo das estrelas.

Simone Mendes, Detalhe Bobo, aqui no Bom Dia RB. Daqui a pouquinho às 11 rotativa, já estamos preparando todas as notícias, né? E a gente vai estar esperando por você na live, pelo rádio. Vai curtindo a programação aí do Bom Dia RB. Agora a gente vai matar a saudade de um pagode delicioso, só para contrariar, depois do prazer.

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3: 10 horas e 38 minutos.
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1: Pontualmente 11 horas. Bom dia, Bebedouro. Bom dia aos ouvintes da região, da zona rural. Estamos na segunda-feira, 6 de julho de 2026, e já está no ar a edição de número 20.976 da Rotativa RB. Hoje, dia da criação do IBGE e dia mundial das zoonoses. Na mesa de som, Daniel Souza, central técnica Nathan Molina, apresentação Claudinha Fran.
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1: Vai ser reinaugurado hoje às 16h o Poço Profundo do Jardim Sanderson. Vinícius Costa Ferreira, diretor do SAEB, fala mais sobre esse assunto. Em agosto tem aniversário de Botafogo com uma programação variada. E o Bruno Pazeto, coordenador de distritos, dá mais detalhes. Vigilância Sanitária de Bebedouro recebe certificação nacional de destaque em gestão da qualidade da Anvisa. E o Daniel Toledo, gerente de unidade da vigilância, fala mais na rotativa. Furtos caem 22,4% em Bebedouro, segundo o levantamento da Secretaria de Segurança Pública. Vamos conferir também na edição de hoje da Rotativa RB o boletim policial, as notícias do Brasil e do mundo com Alexandre Ricarte, o Time News, as informações do esporte com o apresentador De Luca e os destaques do dia comentados nos 5 minutos com Alexandre Garcia. Já está no ar Rotativa RB desta segunda, 6 de julho. Um bom dia a todos.
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0: Rotativa RB desta segunda, 6 de julho, são 11 horas e 9 minutos. Fabiola Prata está na live acompanhando com a gente, a Márcia Aparecida, Gláucia Alves Teixeira, o Aparecido Antônio Alves, a Dona Maria Prata, Zé Isabel e pelo rádio. Ah, pelo rádio tem muitos ouvintes também. Maria Iraides mandou um oi, a Luzia Silva mandou um oi também. E nós temos aí o Richard, né, e a Ângela, Bebedouro Containers, o time todo lá. A equipe trabalhando, acompanhando a rotativa com a gente. E olha, vai ser reinaugurado hoje, às 16h, o Poço Profundo do Jardim Sanderson, ali próximo à Cozinha Piloto, né? E o Vinícius Costa Ferreira, ele é diretor do SAEB, e ele conta mais pra gente agora. Vamos ouvi-lo.
2: Oi, Claudinha, bom dia. Hoje, às 16h, nós vamos realizar a reinauguração do poço do Jardim Sanders, ali ao lado da Cozinha Piloto. Esse poço é de 1999, ou seja, ele já é um poço de 27 anos e nunca foi reformado, né? Nunca foi alterada a estrutura do poço. E agora nós precisamos alterar. Devido ao rebaixamento do aquífero Guarani, esse poço já não estava mais atendendo ao SAEB. Então nós precisamos rebaixar a câmara de bombeamento dele para continuar utilizando esse poço. E foi o que a gente fez. Foi uma obra com sucesso, realizada com sucesso, e já está operando. Então é uma obra de grande importância para o abastecimento da cidade. Pelo volume de produção de água que ele produz e pelo ponto estratégico que ele está, né? Porque esse poço e o reservatório, ele está no ponto mais alto da cidade, né? Então é de fundamental importância para o abastecimento, não só da região central, mas como toda a cidade.
0: Obrigada, Vinícius, pelas informações. Parabéns ao prefeito Lucas Seren e toda a equipe, né? Reinauguração hoje, então, do Poço Profundo, ali do Jardim Sanderson. Rose Pereira está com a gente na live, a Neuza Borbulho, querida, Zé Isabel, Dona Maria Prata, Alvardim está pelo rádio, mandou um oi também. E a Mega Sena, hein? Concurso 3027, o prêmio acumula, gente. Ninguém ganhou no sábado. Vai a 38 milhões de reais para amanhã, terça-feira. Os números sorteados foram 06, 15, 16, 24, 34 e 47. Teve 5 acertos, onde 44 apostas ganhadoras. Cada um acabou ficando com R$45.413,55. E teve 4 acertos também, onde 3.304 apostas ganhadoras. Cada um acabou levando quase mil reais, ou R$996,89. Amanhã, terça-feira, tem Mega Sena com 38 milhões de reais. Fundo Social de Solidariedade vai realizar mais uma distribuição de roupas da campanha do Agasalho. Vai ser no Cras Norte amanhã, dia 7, terça-feira, a partir das 9 da manhã. O Cras Norte, ele está localizado ali na Avenida Joaquim Alves Guimarães, 1610, no Vale do Sol. Tem muita roupa boa, viu, gente? Vocês que moram aí no extremo norte, nos bairros próximos aí, amanhã, dia 7, a partir das 9 da manhã, dá um pulinho no Cras Norte, tá? Que tem muita coisa legal, viu? Roupas para toda a família. Vamos falar da Secretaria de Saúde divulgando o boletim epidemiológico de Covid, dengue, chikungunya? Ah, nós temos hoje, Covid-19, 101 casos confirmados aqui na nossa cidade. Dengue só tem um caso, graças a Deus. Todo mundo fazendo a sua parte, né? A vigilância e setor de vetores e zoonoses também fazendo a parte deles. E chikungunya não tem nenhum caso, tá certo? A Secretaria Municipal de Saúde informa que no combate à dengue e à chikungunya é fundamental eliminar recipientes que possam acumular água parada, evitando a proliferação do mosquito Aedes aegypti. Já para a Covid, a recomendação é manter a vacinação em dia da gripe aí, né, gente? E adotar medidas de prevenção sempre que necessário. E olha, vem aí um feriado, quinta-feira, dia 10, né? Então, dia 9, né? Ah, é que sexta-feira também vai ser feriado para a prefeitura e ponto facultativo. Então, a prefeitura informa que será ponto facultativo na sexta-feira 10, em razão do feriado estadual da Revolução Constitucionalista de 1932, que será celebrado na quinta, 9 de julho, tá certo? Então, durante o ponto facultativo, as repartições públicas municipais estarão fechadas. A prefeitura informa que não haverá expediente nas repartições públicas municipais, como o Paço Municipal, a Faculdade Municipal de Bebedouro e Mesbe, né? SAZEMB, que é o Serviço Assistencial dos Funcionários e Servidores Municipais, e SAEB, Serviço Autônomo de Água e Esgoto de Bebedouro. Serão mantidos os serviços essenciais, como a Guarda Civil Municipal, a Unidade de Pronto Atendimento UPA, que não para, o Hospital Municipal Júlia Pinto Caldeira, né? Vão seguir aí com o atendimento normal, ok? Vamos agora para o Time News, primeira edição, as notícias do Brasil e do mundo com Alexandre Ricarte. Vamos lá?
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3: Olá, tudo bem? Eu sou Alexandre Ricarte. Está começando a partir de agora mais uma edição do Time News. Vamos às informações. União Europeia avança com o euro digital para reduzir dependência dos Estados Unidos nos pagamentos. TSE lança painel interativo com dados do eleitorado brasileiro no exterior. Denúncias de violência contra crianças e adolescentes crescem 125% em 5 anos no Brasil. Defesa de Bolsonaro vai entregar armas à Polícia Federal no Distrito Federal nesta segunda. Está começando o Time News.
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3: A União Europeia está desenvolvendo o euro digital, uma moeda criada e garantida pelo Banco Central Europeu, o BCE. A ideia é dar aos europeus uma forma simples e segura de pagar em lojas, na internet e entre outras pessoas, sem depender de sistemas americanos como Visa, Mastercard, Google Pay, Apple Pay e PayPal. A motivação vai além da tecnologia. Com os Estados Unidos usando sua influência financeira como pressão geopolítica, a União Europeia quer mais independência. Para proteger os bancos, o BCE planeja limitar os saldos em euro digital a 3 mil euros e não pagar juros sobre ele. O Parlamento Europeu já aprovou sua posição sobre o tema. A meta é fechar a lei ainda em 2026, com projeto piloto em 2027 e lançamento completo em 2029. O Tribunal Superior Eleitoral lançou o painel de dados do eleitorado no exterior, uma plataforma que reúne informações históricas sobre os brasileiros que votam fora do país. A ferramenta está disponível no portal do TSE e permite navegar por continentes, países e cidades. Os dados do cadastro eleitoral de 2026 devem ser divulgados até o final de julho. Segundo William Ackerman, diretor de assuntos estratégicos do TSE, o painel facilita o acesso à informações que antes exigiam análise de planilhas complexas. Os dados históricos mostram mudanças no perfil do eleitor no exterior. No Canadá, predominam jovens entre 25 e 44 anos. No Japão, o eleitorado é mais velho. A plataforma também aponta que taxas de participação tendem a cair em regiões de crescimento rápido por causa da distância dos consulados e dos custos de deslocamento. As denúncias de violência contra crianças e adolescentes mais que dobraram nos últimos 5 anos no Brasil. Em 2020, o sistema do Ministério da Saúde registrou 73.635 casos. Em 2025, esse número chegou a 165.413, um crescimento de 125%. No total, foram 685.629 notificações entre 2020 e 2025. As meninas são a maioria das vítimas, representando 62% dos casos. A violência sexual foi a ocorrência mais registrada, com 34% das notificações, seguida de negligência e abandono, com 33,3%. A mãe foi identificada como agressora em 34% dos casos. O Nordeste registrou o maior aumento percentual, 1.200%. Os dados foram analisados pelo SPDM e divulgados na última semana. A defesa do ex-presidente Jair Bolsonaro vai entregar hoje as armas dele à Superintendência da Polícia Federal no Distrito Federal. A entrega é resultado de uma decisão do ministro Alexandre de Moraes. Serão entregues todas as armas da lista de Moraes, com exceção de dois modelos da marca Caracal, que já tinham sido repassados ao TCU por conta de outra determinação anterior. Na decisão, Moraes revogou o porte de arma de Bolsonaro, cassou o registro de CAC e mandou apreender pistolas, espingardas e fuzis. O ministro também alertou que o descumprimento das regras da prisão domiciliar pode levar Bolsonaro de volta ao regime fechado.
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0: 11 horas e 19 minutos. Tatiana Batista está com a gente na live. O Geldo Pereira, Antônia Cleusa Devates, a Silvinha Pontes, a Maria Martins, a Rose Pereira, a Neuza Burbulho também, a Isabel Pacheco do Santa Terezinha, mandou um oi, tá pelo rádio. A gente já volta, um breve intervalo, e vamos falar, né, do aniversário de Botafogo que vem em agosto, e esse final de semana tem festa julina lá em Botafogo, hein, gente?
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3: 11 horas e 25 minutos. Ótima segunda e excelente semana para todos os nossos ouvintes. Pessoal que está acompanhando aí na live, como Rafael e companhia, Rosa Borba, toda a equipe, né? A Irani Batista está com a gente também na live, a Nayara, o Vanderlei Silva, a Tatiana Batista, o Geldo, pelo rádio. Muitos ouvintes, como o Fernandinho, eletricista, que mandou um oi para a gente. Agora, nós vamos ouvir o Bruno Pazeto. Bruno Pazeto, ele é coordenador, né, de distritos, e ele vai contar da festa de aniversário de Botafogo que vem aí em agosto. Estamos em julho, o tempo voa. Muita coisa legal vai acontecer esse dia, viu? Que é o aniversário de Botafogo. Vamos ouvi-lo.
4: Olá, Claudinha! Bom dia, minha amiga! Bom dia a todos os ouvintes da Rádio RB. Aqui quem fala é o Bruno Pazeto, coordenador de distritos aqui de Botafogo. E eu tô passando por aqui hoje, Claudinha, para deixar para toda a população de Bebedouro e região a

0: programação de aniversário de Botafogo, que acontece agora no mês de agosto, iniciando as festividades no dia 16 de agosto com o segundo festival de pipas, que acontece no Botafogo Futebol Clube a partir das 9 horas da manhã. É um domingo que a gente reúne as famílias, as crianças, para colorir o céu do nosso distrito com o segundo festival de pipas. E dando sequência, Claudinha, às festividades do aniversário de Botafogo, no dia 30 de agosto, a partir das 8 horas da manhã, a gente tem a missa com o nosso Padre Rocha, aqui na paróquia Nossa Senhora Aparecida. E em sequência, a gente tem o desfile cívico. Após o desfile cívico, a gente tem o corte do bolo. E após o corte de bolo, às 12 horas, no Salão de Festas aqui do distrito, a gente tem um grande evento com 10 artistas. Viu, Claudinha? Serão 10 shows totalmente gratuitos para nossa população. Então a gente deixa esse convite especial. Agradecer aqui, Claudinha, a parceria da Rádio RB, que mais uma vez está nos ajudando na divulgação do nosso evento. Agradecer aqui a Prefeitura Municipal de Bebedouro, nosso prefeito Lucas Serém, nosso vice-prefeito Paulo Bianchini, e também agradecer aqui os parceiros, viu, Claudinha? Juninho Pedrosa, da JR Pedrosa, Juliano Boldrini, da JR Boldrini, e também o Júlio Melo, que é filho do nosso amigo Zé Geraldo, lá da Cooper Citrus. Obrigado, viu, Claudinha? E fica aqui o convite para toda a população de Bebedouro e região.
1: Olha que maravilha, gente. Claro que a gente vai reforçar esse convite o mês que vem para vocês. É bom, né, já ficar aí na agendinha. 118 anos do Distrito de Botafogo em agosto, com muita festa. E esse final de semana, sábado e domingo, vai ter uma quermesse julina lá em Botafogo, viu? No dia 11, o Juan e Rodrigo vão estar se apresentando. No dia 12, o Fernando Vale. Vai ter comidas típicas, barraca da pesca, vai ter o sorteio de uma poupança de R$500 no dia 11, né? E outra no dia 12, leilões de prendas, assados, enfim, vai estar uma delícia esse final de semana em Botafogo com essa quermesse julina. Agora, pessoal, vamos falar aqui sobre uma notícia da Gazeta de Bebedouro. Que furtos caem 22,4% em Bebedouro. É um levantamento aí, né, da Secretaria de Segurança Pública. Então, os furtos continuam liderando as estatísticas criminais de Bebedouro, mas os números de 2026 mostram mudança positiva. Entre janeiro e maio deste ano, o município registrou 180 ocorrências, contra 232 no mesmo período de 2025. Uma redução de 22,4%, equivalente a 52 furtos a menos. A queda também aparece na média mensal, enquanto nos 5 primeiros meses do ano passado, Bebedouro registrava 46,4 furtos por mês. Em 2026, esse índice caiu para 36 ocorrências mensais. E apesar da melhora, os furtos ainda representam o principal desafio para a segurança pública, respondendo pelo maior volume de registros entre todos os indicadores acompanhados pela Secretaria. O balanço dos 5 primeiros meses mostra ainda que os crimes patrimoniais e as lesões corporais continuam concentrando a maior parte das ocorrências registradas aqui em Bebedouro. Somados furtos e lesões, representam 87,1% dos principais indicadores criminais contabilizados entre janeiro e maio. Agora nós temos notícias da GCM, da Polícia Militar, da Polícia Civil. Vamos lá? Da GCM temos uma violência doméstica, né? Na noite de sábado, dia 4, a Guarda Civil Municipal de Bebedouro foi acionada na UPA, Unidade de Pronto Atendimento do Hospital Municipal Júlia Pinto Caldeira, onde, segundo informações, uma mulher de 19 anos havia sido agredida pelo seu Amásio. Segundo testemunhas, a mulher estava com as amigas na Rua Brasil, no bairro Alto da Boa Vista, quando foi surpreendida pelo Amásio com vários golpes, utilizando uma mangueira de jardim. Diante dos fatos, o indivíduo foi localizado e recebeu voz de prisão, sendo apresentado no plantão policial, permanecendo preso à disposição da justiça. A vítima passou por atendimento médico na UPA e permaneceu em observação para a realização de exames, e o seu estado é estável. Temos aqui da GCM também um surto psicótico, ameaça. Em atendimento à ocorrência irradiada via SECOM, A equipe foi informada de que um indivíduo conhecido nos meios policiais pelo apelido de Pedrinho encontrava-se no interior da UPA portando uma faca e procurando por uma funcionária de nome inicial F, que havia trabalhado no turno noturno, porém já não se encontrava no local. E no local, o indivíduo foi contido e imobilizado. Em seguida, o autor foi entregue aos cuidados da equipe médica para atendimento, sendo medicado e permanecendo em observação, enquanto aguardava vaga para transferência ao Hospital Psiquiátrico de Barretos. Considerando que o indivíduo é inimputável e permaneceu sob os cuidados de seus familiares e da equipe médica, a ocorrência foi encerrada no local. O indivíduo tem 25 anos, é paciente do CAPS, desde criança possui inúmeras ocorrências com a GCM e a Polícia Militar. Temos uma notícia da Polícia Militar aqui, um tráfico de drogas, posse irregular de arma de fogo, isso foi dia 5, ontem, né, na rua Nakazato Siusugi, em Bebedouro, ali no Alto do Sumaré. A equipe de força tática realizou a prisão de um indivíduo conhecido como Ney pelos crimes de tráfico de drogas e posse irregular de arma de fogo. Após denúncia e breve monitoramento, foi constatada a prática de venda de entorpecentes pelo abordado. E durante a abordagem foram localizados 208 microtubos de crack e a quantia de R$ 17,00. Em diligências na residência, a equipe localizou uma arma de fogo, tipo garrucha, calibre 32, municiada. E a ocorrência foi apresentada no plantão policial de Bebedouro, onde a prisão em flagrante foi ratificada, permanecendo indiciado à disposição da justiça. Da Polícia Civil, nós temos aqui que a Polícia Civil esclarece a autoria de homicídio ocorrido em Bebedouro em menos de 24 horas. Então, a Polícia Civil do Estado de São Paulo, por intermédio da equipe de delegacia de plantão Polo, esclareceu em menos de 24 horas a autoria de um crime de homicídio que vitimara Evaldo Gomes da Silva, conhecido como Gumelo, de 43 anos, ocorrido na noite, né? Foi na noite da sexta-feira, né? Em um estabelecimento comercial localizado na rua Lamartine Gotoy, ali no Jardim União. Tão logo tomou conhecimento dos fatos, a Polícia Civil iniciou ininterruptas diligências investigativas, realizando levantamentos de inteligência, oitivas de testemunhas e demais atos de polícia judiciária, os quais possibilitaram a rápida identificação da dinâmica criminosa e da autoria delitiva. As investigações demonstraram que dois indivíduos utilizando arma de fogo surpreenderam a vítima e efetuaram diversos disparos evadindo-se do local logo após a execução. E diante dos robustos elementos de informação reunidos durante a investigação, o delegado de polícia Flávio Martins Vilela Tavares, que estava de plantão, representou junto ao Poder Judiciário para que fosse decretação a prisão temporária de um dos suspeitos do crime, medida que também foi rapidamente deferida pelo Poder Judiciário. As diligências prosseguem com o objetivo de cumprir o respectivo mandado de prisão temporária expedido, localizar o segundo envolvido, apreender a arma utilizada no crime e esclarecer integralmente a motivação e todas as circunstâncias do homicídio. Da Polícia Civil temos também que ela apreende arma de fogo e munições durante cumprimento de mandado de busca em caso de violência doméstica, né? Então, a Polícia Civil do Estado de São Paulo, por intermédio da Delegacia de Defesa da Mulher, aqui de Bebedouro, cumpriu o mandado de busca e apreensão domiciliar no âmbito de investigação de violência doméstica e familiar contra a mulher, instaurada após denúncia de ameaças praticadas pelo investigado contra sua ex-companheira. A vítima relatou que, entre outros fatos, o autor possuía uma arma de fogo e que teria proferido ameaças de morte em seu desfavor. Durante o cumprimento da ordem judicial, policiais civis da DDM de Bebedouro realizaram buscas na residência do investigado e, em revista ao imóvel, foi localizada e apreendida uma pistola acondicionada em estojo próprio, além de um carregador e munições. Na sequência da diligência, a vítima entrou em contato com a equipe policial e informou que havia retirado há cerca de um mês um segundo carregador e parte das munições que permaneciam guardados juntamente com a arma. sem o conhecimento do investigado, em razão do receio que nutria diante do seu comportamento. O material foi posteriormente apresentado espontaneamente à Polícia Civil, totalizando a apreensão de uma pistola, 2 carregadores e 20 munições. A ação policial foi realizada no encerramento da Operação São João, sendo igualmente integrada a Operação Mulher Segura, iniciativa voltada ao enfrentamento da violência doméstica e familiar contra a mulher, reforçando a atuação preventiva e repressiva da Polícia Civil na proteção das vítimas. E temos a notícia triste daquele acidente que aconteceu também, né, na sexta-feira, onde o homem morreu e a jovem ficou ferida após carro colidir violentamente contra caminhão. Então foi um gravíssimo acidente de trânsito registrado na manhã de sexta-feira, por volta das 6h40 da manhã, que tirou a vida de um homem de 33 anos e deixou uma jovem ferida na rodovia Armando Salles de Oliveira, 322 SP, quilômetro 453,200 em Olímpia. E o caso, que envolveu um caminhão, um automóvel e uma motocicleta, mobilizou equipes de resgate e revelou detalhes dramáticos que agora estão sob investigação da Polícia Civil. E de acordo com os dados oficiais do boletim de ocorrência, os policiais militares rodoviários Cestar e Fernando Henrique foram acionados via Copom para atender a uma colisão com vítimas na rodovia. Ao chegarem ao local, o cenário era devastador. Um caminhão branco VW 17280 estava imobilizado sobre a canaleta de escoamento de água, enquanto uma moto Honda CB300R vermelha e um Volkswagen Fox cinza estavam completamente destruídos, projetados no acostamento da pista contrária. O condutor da motocicleta, MCS, relatou que pilotava em direção ao trabalho, fazendo o trajeto de Ribeiro dos Santos para São José do Rio Preto, logo atrás do Fox. Ele relatou aos policiais que viveu momentos de pânico ao notar que o automóvel transitava de uma faixa para outra. Desculpa, gente. Eita, esse tempo seco, né? Então, o condutor da motocicleta, repetindo, o MCS, ele relatou que pilotava em direção ao trabalho, fazendo o trajeto de Ribeiro dos Santos para Rio Preto, logo atrás desse Fox. E ele relatou aos policiais que viveu momentos de pânico ao notar que o automóvel transitava de uma faixa para outra de forma completamente irregular e que a porta do passageiro estava escancarada com o carro em movimento. Por segurança, o motociclista desviou para o acostamento e, ao ouvir o forte estrondo da colisão frontal, jogou-se no chão para se proteger. O motorista do caminhão, o A, que viajava de Colina para Riolândia, acompanhado do ajudante K, confirmou a versão. Ele relatou que visualizou o Fox zigue-zagueando na pista e cruzando a linha divisória. E afirmou que reduziu a velocidade e tentou desviar, mas o impacto frontal foi inevitável. Então, os ocupantes do Fox, né, que era o Cláudio Henrique Gomes Pinheiro, de 33 anos, e BLGP, de 26 anos, foram socorridos às pressas por unidades de resgate encaminhados para a Santa Casa de Olímpia. E, infelizmente, o Cláudio, jovem de 33 anos, não resistiu à gravidade dos ferimentos e veio a óbito logo após dar entrada na unidade hospitalar. A Bruna permaneceu sob cuidados médicos e se encontra em estado grave e continua internada em Barretos, né? Inclusive, ela quebrou 2 pernas, quebrou o maxilar, coluna, né? É um problema na cabeça, um coágulo, já passou por uma cirurgia, vai passar por outra. E durante a vistoria técnica ali, o recolhimento de pertences no interior do Fox destruído, os policiais rodoviários localizaram e apreenderam documentos jurídicos cruciais pertencentes a ela, a Bruna, que foram recolhidos. E entre os papéis datados ali de apenas uma semana atrás, né, dia 25 de junho, os agentes encontraram uma procuração e uma declaração de pobreza destinada à abertura de uma ação de divórcio litigioso contra o Cláudio Henrique, além de uma cópia de mandado judicial atestando que ela possuía medidas protetivas de urgência ativas contra o motorista que faleceu, proibindo o homem de se aproximar dela. A polícia técnico-científica foi acionada e realizou a perícia no local para tentar apontar as causas físicas e as dinâmicas exatas do acidente. O caso foi registrado no plantão da Delegacia de Olímpia pelo delegado Dr. Daniel do Prado Gonçalves como homicídio culposo e lesão corporal culposa na direção de veículo automotor. E a Polícia Civil investiga se houve algum tipo de discussão, tentativa de fuga da passageira ou ato intencional por parte do condutor antes da batida fatal. Os veículos foram removidos e os familiares foram cientificados. Que triste, né? Vamos agora... Deixa eu mandar um abraço para a Elza Florindo, tá com a gente na live, né? Reinaldo Pagé, o Jorge Alves, o Fábio Isaac, a Verinha Martins, o Kleber Silva... Pelo rádio também, muitos ouvintes em Bebedouro, região, zona rural. Vamos para as últimas do esporte com o apresentador Deluca. Vamos lá?
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3: Bora por aqui começar na sua segundona no seu rádio, mais uma edição das últimas do esporte, levando até você o nosso melhor ouvinte no mundo, todas as informações sobre o mundo da bola. Aumenta o som, tamo junto nesse 6 de julho. Eu sou o Deluca, já começando com as informações da Copa do Mundo.
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3: O Brasil está eliminado da Copa do Mundo. A seleção perdeu por 2-1 para a Noruega ontem, dia 5, em Nova Jersey, e deu adeus ao sonho do Hexa nas oitavas de final. Bruno Guimarães perdeu um pênalti no primeiro tempo, Haaland marcou 2 na etapa final e Neymar descontou nos acréscimos, também de pênalti. A queda é a mais precoce da seleção desde 1990, quando também caiu nas oitavas para a Argentina. A Noruega, por sua vez, chega pela primeira vez às quartas de final da Copa do Mundo.
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3: Ao fazer aquele giro pela Copa, no sábado, o Marrocos vence Canadá por 3-0 e avança às quartas de final da Copa do Mundo. França vence Paraguai por 1-0 com gol de Mbappé de pênalti e avança às quartas da Copa. No domingo, Inglaterra supera a expulsão e vence México por 3-2 em jogo histórico para avançar às quartas da Copa do Mundo.
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3: Haaland marcou 2 na vitória da Noruega sobre o Brasil neste domingo e chegou a 7 gols na Copa, igualando Lionel Messi e Mbappé no topo da artilharia. É a primeira vez na história do Mundial que 3 jogadores de seleções diferentes batem essa marca numa mesma edição. O trio chegou a esse número com apenas 5 jogos disputados cada. Com até 3 partidas restantes, pelo menos 2 desses artilheiros ainda podem ampliar a contagem e entrar para a história. Daqui a pouquinho eu tô de volta já trazendo mais informações por aqui. Fique ligado.
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1: 11 horas e 44 minutos. Isabel Camargo, querida, aí do Tropical na live com a gente. A Maria Leite do Casa Grande. A Elizabeth Carvalho também, né? Um beijo no coração de vocês. Boa semana. O Luiz Mauro tá pelo rádio. A dona Neide Machado, Fabiano Leme também. Vamos para um breve intervalo e a gente já volta aqui na Rotativa. Vamos lá?
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6: São 11 horas e 50 minutos. A Lia Silva Martins está com a gente na live da Rotativa também. E agora nós vamos ouvir o Daniel Toledo, né? Ele é gerente de unidade da vigilância aqui em Bebedouro, Vigilância Sanitária. E a Vigilância Sanitária aqui da nossa cidade recebeu certificação nacional de destaque em gestão da qualidade da Anvisa. E o Daniel vai explicar para a gente o que, que é isso.
8: Oi, Claudinha, bom dia e a todos os ouvintes da Rotativa RB. A Vigilância Sanitária de Bebedouro foi escolhida juntamente com 170 equipes de outros municípios para participar do Programa de Fortalecimento nas Ações de Gestão de Qualidade, o SGQ. Como estratégia inovadora, o projeto prevê a qualificação da gestão das ações de estratégia de vigilância sanitária no SNVS, o Sistema Nacional de Vigilância Sanitária. área, é Integra Visa. Foi desenvolvido pela Anvisa com parceria do Hospital Alemão Oswaldo Cruz. A equipe de Bebedouro participou de várias reuniões de treinamento, onde foi elaborada uma proposta apresentada em Ribeirão Preto, São Paulo e Brasília, como objetivo na excelência.

0: eficiência e melhoria contínua nas certificações de empresas, produtos e serviços no município, ressaltando ainda, Claudinha, que a equipe de Bebedouro recebeu o destaque nacional em gestão da qualidade. Grande abraço a todos.
1: Grande abraço, Daniel. Parabéns a toda a equipe, viu? A Devanir do Alvorada está ouvindo a gente, que delícia. Olha, julho amarelo é o mês de conscientização das hepatites virais, né? Então essa campanha segue firme neste mês, dedicada à conscientização sobre as hepatites virais e as doenças das vias biliares, destacando a importância da prevenção, do diagnóstico precoce, do tratamento adequado. As hepatites virais, pessoal, são infecções que atingem o fígado e muitas vezes evoluem de forma silenciosa, né? Sem apresentar sintomas por um longo período. Quando não diagnosticadas e tratadas precocemente, podem causar complicações graves, como cirrose e câncer de fígado. A prevenção é a principal aliada no combate à doença e inclui a vacinação contra as hepatites A e B, o uso de preservativos nas relações sexuais, o não compartilhamento de objetos perfurocortantes, como agulhas, seringas, alicatinhos de unha, lâminas de barbear, além da realização de exames para detecção precoce. E durante todo esse mês de julho, a Secretaria Municipal de Saúde destaca a importância da realização dos testes rápidos, disponíveis nas unidades de saúde aqui do município, e orienta a população a manter o calendário vacinal atualizado, contribuindo para a redução dos casos e para a promoção da saúde. A hepatite é uma doença mortal, por isso que a gente tem que se cuidar, viu, gente? Cuidar da saúde é um compromisso de todos. Em caso de dúvidas ou informações, procure a unidade de saúde mais próxima da sua residência. Júlio Amarelo, prevenir, diagnosticar e tratar é proteger a vida. Vamos falar da ESF Dr. Ulisses de Carvalho, ali do Alvorada. Ela está realizando os atendimentos temporariamente na ESF Dr. Ricardo Dias Toledo, que é ali no Sanderson, né? Então, os pacientes cadastrados na unidade ESF Dr. Ricardo Dias de Toledo, para consultas médicas, atendimentos de enfermagem, procedimentos e demais serviços de saúde, garantindo a continuidade dos serviços, pode chegar, então, né? A medida é temporária, sendo adotada para assegurar a continuidade dos atendimentos à comunidade até a normalização das atividades na ESF Dr. Ulisses de Carvalho. Quem faz parte da Dr. Ulisses de Carvalho no Alvorada vai procurar atendimento, então, na Dr. Ricardo Dias de Toledo, no Sanderson. Vamos falar da vacinação contra a influenza, a gripe aí, né? Atualização da carteira vacinal, inclusive, foram realizadas aí na zona rural e no distrito de Botafogo com a equipe da ESF Mauro Burjaili, que funciona em Botafogo. Essa vacinação contra a influenza, que a gente sabe que tem em todos os postos de saúde, né? Inclusive na feira aos domingos, no comércio aos sábados as meninas vão também da saúde. Está sendo realizada também nas empresas. A equipe de saúde está indo até as empresas. Foram até a CQ Logística realizar a vacinação dos funcionários. Foram até a marca Veículos também. Foram até o Forno Paulista. E isso é muito importante, porque as pessoas trabalham, de repente não tem tempo de tomar a vacina. E então as equipes estão indo até as empresas, tá? E quem não tomou ainda a vacina da gripe e quiser tomar, tem em todos os postos de saúde da nossa cidade. Vamos agora para o Time News, segunda edição, as notícias do Brasil e do mundo com Alexandre Ricardi.
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3: Olá, tudo bem? Eu sou Alexandre Ricardi. Está começando mais uma edição do Time News. Vamos às informações. STF encerra julgamento e define regras definitivas sobre penduricalhos na magistratura e no Ministério Público. Plano Safra 2026-2027 decepciona setor, diz presidente da ABAG. Governo Lula aprova plano que destina 2,8 trilhões de reais para petróleo e gás até 2035. Pesquisa do Procon SP mostra que 8 em cada 10 consumidores não sabem do teto de preço de remédios. Está começando o Time News.
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3: O plenário do STF encerrou na semana passada o julgamento dos recursos sobre o pagamento dos penduricários para juízes, procuradores e promotores. A decisão é definitiva. O tribunal manteve o entendimento que já havia adotado em março deste ano, mas foi além. O STF detalhou como as novas diretrizes devem ser aplicadas em 10 situações práticas com limites rígidos. Com isso, acaba o pagamento automático de benefícios para esses servidores. O governo federal lançou o Plano Safra 2026/2027 com 525,1 bilhões de reais e juros entre 8 e 12,5%, mas o setor do agronegócio não ficou satisfeito. Ingo Ploger, presidente da ABAG, disse que o plano ficou aquém do esperado. Ele lembrou que o plano cobre só 25% dos gastos da agricultura brasileira. Com a Selic em 14%, os juros previstos são considerados altos num cenário em que preços em dólar caem, insumos ficam mais caros e o subsídio do diesel pode acabar. A ABAG defende que o plano seja de 5 anos como política de Estado. Ploger alertou que produtores estão aguardando resolução de dívidas antigas na Câmara antes de assumir novos créditos. Temos mais dúvida do que certeza, disse Ploger. O governo Lula aprovou o PDE 2035, Plano Decenal de Expansão de Energia, que prevê 3,5 trilhões de reais em investimentos no setor de energia nos próximos 10 anos. Desse total, 2,8 trilhões vão para o petróleo e gás natural, o que representa 80% de tudo que está no plano. As energias renováveis ficam com 374 bilhões de reais, 7 vezes menos do que o previsto para os combustíveis fósseis. O plano foi publicado no Diário Oficial da União no dia 2 de julho de 2026 e é elaborado pela EPE, a Empresa de Pesquisa Energética. Para a matriz elétrica, o plano prevê 596 bilhões de reais, com destaque para biocombustíveis, eólica, hidráulica e baterias. A capacidade de geração elétrica do país deve crescer dos atuais 255 gigawatts para cerca de 367 gigawatts até 2035. Os data centers também ganham força no plano, com projeção de saltar de 2,5 gigawatt para 26,3 gigawatt, puxados pela inteligência artificial e digitalização dos serviços. Uma pesquisa do Procon São Paulo revelou que 79,1% dos consumidores que compram remédios não sabem que existe um preço máximo que as farmácias não podem cobrar. Esse teto se chama PMC, o preço máximo ao consumidor definido pelo CEMED e divulgado pela Anvisa. O levantamento ouviu 1.819 pessoas entre 4 e 29 de maio de 2026. Dos entrevistados que compram medicamentos, 88,1% já deixaram de comprar algum remédio por causa do preço e 94,93% pesquisam valores antes de comprar. Metade deles, 50,20%, troca o remédio receitado por um genérico ou opção mais barata. O Procon São Paulo também cobra que as farmácias expliquem melhor como usam os dados dos clientes, já que 71,20% fornecem o CPF para obter desconto, mas 54,29% não sabem como essa informação é tratada.
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1: Pontualmente 12 horas. Ótima tarde a todos de segunda. Excelente semana. Breve intervalo. A gente já volta na rotativa com mais notícias.
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1: 12 horas e 6 minutos. Sebrae aqui, pessoal, tá fechado hoje e amanhã, tá certo? Fechado devido à participação dos agentes da unidade de Bebedouro na reunião mensal dos agentes Sebrae aqui da Regional de Barretos. Então, o atendimento ao público no Sebrae aqui será retomado normalmente no dia 8 de julho, que é a quarta-feira. Vamos falar do dia 6 especial de férias? Vai ser sábado agora, dia 11, no comércio da cidade. Promete movimentar o comércio, reunir famílias no centro de Bebedouro, né? Então é uma parceria aí da CIAB, da Prefeitura, do Departamento de Turismo, Sim Comércio Bebedouro, Sim Comerciários e região toda realizando aí, dia 11 de julho, sábado, a edição do dia C, que é um dia especial de férias, né? Julho, mês de férias. O evento vai acontecer das 9 às 13, ali na Coronel João Manuel, no centro da cidade, com uma programação gratuita preparada para toda a família. Olha só, vai ter a tradicional feira de artesanato, a praça de alimentação com food trucks, os brinquedos para as crianças, a vacinação, atrações musicais, além de promoções e ofertas especiais preparadas pelos estabelecimentos participantes. E a iniciativa tem como objetivo incentivar as compras no comércio local, fortalecer a economia do município e proporcionar momentos de lazer e convivência para moradores e visitantes. Todos estão convidados, tá? Para o dia 6 especial de férias, sábado agora no comércio de Bebedouro. E o quarto festival de gastronomia aqui da nossa cidade, que traz uma experiência com sabores da culinária italiana, já está acontecendo desde o dia 1º de julho, vai o mês todo aí, né? É uma parceria do Conselho Municipal de Turismo com o Tour, TV Bebedouro, Senac, né? Todo mundo participando desse evento aí, Departamento Municipal de Turismo, a Prefeitura. É a culinária italiana que está em evidência neste festival deste ano. 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Uma delícia, quem já saboreou. Bar e restaurante do Macarrão traz a polenta da nona, é uma polenta cremosa coberta com rabada cozida, molhinho branco. Boulevard BBQ, Parmer Burger, né? Um pão brioche com hambúrguer de frango empanado, um molho de tomate, acompanhando fritas aí, mussarela, molho pesto. A dona Baunilha preparou um doce caramelo, né? E a dona Dulce, cafeteria, preparou também um tiramisu, que é uma releitura de um clássico italiano, com creme de mascarpone, café, licor, enfim, é um doce. Nevada Cervejaria, uma brusqueta, eles prepararam uma combinação de funghi, pesto, tomate, um queijo sobre um pão italiano. Senhor Cervejeiro, uma caponata da mama, que é uma berinjela, pimentão, cebolas refogadas, né, azeitonas, uvas passas também. E a casa oferece a sobremesa palha da avó também, que é um brigadeiro cremoso. Sós Café, ali no lago, está oferecendo o panini, que é um pão ciabatta com ricota cremosa, antepasto de berinjela, um salaminho, maravilhoso. Tem a sobremesa também, o gelado de baunilha com café. 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E a Taberna Beer House, o Dom Arancini, né, que é um tradicional bolinho de risoto recheado com ragu de costela, acompanhado de um drink autoral harmonizado especialmente para o prato. Só vocês chegarem em uma dessas casas e saborearem essas delícias até o dia 31 de julho, tá certo? Agradecer a Maria Deusiana, que está com a gente na live acompanhando a rotativa. A Elisângela Silva também, pelo rádio Muitos Ouvintes. E vamos para as últimas do esporte, com o apresentador de Luca.
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13: De volta por aqui com mais informações sobre o mundo da bola. De volta, as últimas do esporte.
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13: Vamos falar de sábado pela Série B. Novo Horizontino se impõe, vence Atlético de Goiás por 3-0 e assume liderança. Luiz Oyama, Robson e Rômulo marcaram os gols. Artilheiro Bruno Santos brilha com 2 gols e Londrina atropela CRB por 5-0. Mikael contra Lucas Marques e Gilberto fecharam o placar. Criciúma vence o esporte por 1-0 com gol de Vagninho. Goiás vence o Ceará por 2-0. Cadu Souza e Juninho marcaram. No domingo, Náutico e Juventude não saem do 0-0.
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13: O Inter acertou a contratação de Caleb, meio-campista que pertence ao Fortaleza e estava emprestado ao Alavés. O jogador de 26 anos chega por empréstimo até o fim dessa temporada com opção de compra. O meio-campista será o segundo reforço do Inter para o segundo semestre. A direção trabalha para oferecer novas alternativas a Paulo Pezzolano. O Colorado vasculha o mercado para encontrar pelo menos um centroavante. Um outro zagueiro também está em pauta para aumentar as opções no setor.
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13: Já o Fluminense fechou a venda do jogador Facundo Bernal para o Real Betis da Espanha. A negociação teve algumas travações na reta final por causa de pendências envolvendo agentes e divisão de porcentagens, mas tudo acabou sendo resolvido neste sábado. A operação total girou em torno de 12 milhões de dólares, 62 milhões de reais na cotação atual, por 100% dos direitos econômicos do atleta. O Fluminense é dono de 60% dos direitos econômicos de Bernal. O contrato com o Real Betis será até junho de 2030. Tô de volta amanhã, trazendo mais informações sobre tudo que rola e acontece no mundo da bola. Abração do Deluca, ótima segunda, excelente semana para você. Fiquem com Deus e até a próxima. Tchau, tchau, valeu.
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1: 12 horas e 13 minutos, breve intervalo, a gente volta falando de economia e previsão do tempo.
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14: São 12 horas e 20 minutos. Hoje o dólar comercial está custando 5,17, o dólar turismo 5,35, cotação do euro 5,92, o grama do ouro R$ 689,95 e Bitcoin, a moeda digital, R$ 321.542,59.
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16: A região sudeste terá uma segunda-feira marcada pelo predomínio de tempo estável, com variação de nebulosidade e temperaturas amenas. Na capital paulista, o céu fica encoberto e as temperaturas variam entre 9 e 25 graus. No interior, o tempo segue estável, com o sol aparecendo mais no oeste e noroeste paulista. No Rio de Janeiro, o dia será nublado em todo o estado, mas sem chuva. Na capital fluminense, os termômetros variam entre 16 e 27 graus. Belo Horizonte terá tempo seco e sol com poucas nuvens. Mínima de 13 e máxima de 27 graus. O tempo firme predomina também no Triângulo e no sul de Minas. No Espírito Santo, o tempo segue estável em todo o estado. A capital Vitória terá muitas nuvens e céu encoberto com mínima de 18 e máxima de 26 graus. As informações são do Instituto

0: estado. A capital Vitória terá muitas nuvens e céu encoberto com mínima de 18 e máximo de 26 graus. As informações são do Instituto Nacional de Meteorologia. Viviane Oliveira, o tempo e a temperatura.
1: A previsão do tempo para Bebedouro hoje, segunda-feira, dia de sol, com muitas nuvens agora à tarde, à noite a nebulosidade diminui, a mínima é de 16, a máxima é de 28 graus, neste momento na cidade de Coração, 27 graus, breve intervalo e na sequência 5 minutos com Alexandre Garcia.
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4: Olá, amigos de Bebedouro. Bom dia, ouvintes da RB88.3 FM. No nosso encontro de hoje eu vou falar sobre a Noruega, que conseguiu reduzir para menos da metade o número de apostadores nessas tais bets aí. E o número de apostas também, porque é uma tragédia para as famílias, lá como aqui. Ninguém aprende a usar cinto de segurança em ônibus. Lá no Ceará, exatamente a mesma coisa com mortos e feridos, a mesma coisa que aconteceu com o time de basquete no mês passado. Basta usar cinto de segurança? O ônibus estava inteiro, só rolou. Estariam todos, talvez com algumas escoriações. Não haveria mortes nem feridos graves. Bom, e vou falar também sobre a ação policial aqui no Brasil depois que Trump mostrou que está olhando para o Brasil, que é exportador de crime. E com o Shimada, a gente aprende muita coisa. E a gente parece que não vê o pagamento para agentes públicos. Abundantes pagamentos. Mas a gente sabe, né? A Noruega reduziu para mais da metade do número de apostadores, essas tais apostas eletrônicas, para menos da metade o número de apostas e o número de apostadores, porque a Noruega sentiu que essas apostas estavam prejudicando as famílias. Aqui no Brasil eu tenho visto as tragédias, os suicídios de pessoas que se endividaram em milhões, ganhando salários de 5, 10, 8, até menos do que isso, e sem poder pagar. Famílias atingidas por essa praga das tais bets. Eu não sei por que chamam em inglês, porque deve ser a empresa americana que explora isso. O PT, ingenuamente, fez um levantamento para ver quantos projetos de lei os parlamentares do partido apresentaram no Congresso sobre bets. Deu 28. Espero que seja assim. Fica suspensa a bets. Não existe mais. Vamos eliminar. Né? É a única saída. Tem coisas assim que as pessoas embarcam sem saber. Por exemplo, embarcar num ônibus e não usar o cinto de segurança. No mesmo Ceará, onde aquela equipe de basquete, o ônibus capotou. Ficou inteirinho o ônibus. Mas as pessoas estavam soltas lá dentro. Teve aí uns 30 feridos? 23? Não. Teve 30 feridos, sim, e 7 mortos, jovens. Lá em junho, dia 15. Agora, de novo, a mesma coisa. Agora foram peregrinos na estrada estadual 456, no município de Canindé. 2 mortos, 23 feridos, alguns feridos graves. Eu olhei o ônibus tombou fora da estrada, está inteiro. Bastava fechar o cinto de segurança e recomendar que os outros façam isso também. Porque o corpo girando lá dentro vai ferir alguém que está com cinto de segurança e protegido, só que não está protegido de uma cabeçada, de um corpo que vai quebra o pescoço do outro que está. Tem que ter cinto de segurança para todos e todos usarem, senão o ônibus não sai. Meu Deus, é tão óbvio. Eu uso cinto de segurança desde 1967. Pode procurar aí. Não, não era obrigatório. Não estava na lei brasileira. Mas é obrigatório para mim proteger minha vida. Eu comprei o cinto, importado, que não tinha cinto no Brasil, e mandei instalar no meu carro. Bom, vocês viram na Bahia 9 advogados presos, porque entravam no presídio para falar com os chefes das organizações criminosas para levar e trazer instruções. para a organização criminosa, para as organizações criminosas. Foram presos 9. Já tinha um preso lá, mas foi na pista desse único preso. É uma ação que já tem 2 anos. Uso de advogados. Tem gente que leva celular, leva bateria de celular, mas tem gente que traz as ordens das chefias que estão presas. Foi uma operação duas faces, se não me engano, que é o advogado, que é defensor, mas também é participante da organização criminosa, pela Polícia Civil da Bahia. Interessante que a polícia brasileira está começando a agir, né? Depois, parece que vem ordem do governador, do presidente da República, olha, vamos mostrar para o Trump que ele não precisa se preocupar. Aí tem o Shimada, né? Esse Shimada, eu estava vendo aqui, né? Ele foi preso em 2023, flagrado nos Estados Unidos, o Vitor Shimada, né? Com 73 empresas, ele lavou 10 bilhões do tráfico lá nos Estados Unidos. Está lá o PCC, Comando Vermelho, estão lá nos Estados Unidos. Aí os americanos avisaram o Brasil. Aí ele foi preso em 2024 no Brasil, mas foi solto no ano seguinte, que beleza. Só ficam presos manifestantes políticos. Isso é crime grave, manifestação política no Brasil. Crime de pensamento, crime de opinião. E aí alguém avisou, porque ele fugiu. Saiu a foto dele lá nos Estados Unidos, saiu aqui também, e ele fugiu. Só pegaram a secretária dele. Lá nos Estados Unidos foram 30 milhões de dólares. Aqui estão falando em 10 bilhões do tráfico. Operação Exchange. É o Brasil com criminoso em toda parte, né? O ex-relator da CPI do INSS declarou ontem que uma senadora recebeu 7 milhões. Estão aí falando também de 700 mil, parece, para uma ministra do Superior Tribunal Militar. Meu Deus, esse país... Isso sem falar do Supremo, né? Tudo muito na cara, parece que perdendo a vergonha, falam na... Fazem isso na cara da gente.
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7: 12 horas e 39 minutos. Sérgio Casimiro, querido, sempre acompanhando a rotativa aqui na live com a gente, Maria Deusiana, pelo rádio. Muitos ouvintes que com certeza vão continuar nessa sintonia 88.3 RBFM. Nossa paixão é você. A todos uma excelente semana com feriadinho aí, quinta, né? Ótima segunda e a gente se encontra amanhã aqui na RB, se Deus quiser. Tchau, tchau.
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1: Opa, que legal, boa tarde a você, menina, boa tarde a você, menino, como é que vocês estão aí, tudo belezinha? Chegando, hein, chegando, nesta segunda-feira, dia 6 de julho, meu amigo, minha amiga, como é que você tá aí, passou bem a noite? Passou? Conseguiu dormir? Que bom, né? Eu também, graças a Deus, além de tudo, a gente tem que focar agora aí na nossa vida e bola que siga, né? É, bola que segue em frente aí, vamos lá, boa. Meninada, 1:08 agora, boa tarde, você ligadinho na mais gostosa, na mais ouvida, CRB FM, de Bebedouro de São Paulo, Brasil para o mundo. Tá chegando a partir de agora com muita música boa pra você, tá? Pode pedir a sua, fica à vontade. 17996018304, 17996018304 é o telefone, é o WhatsApp aqui da RB FM, maravilha? Pede música aí, fica à vontade, viu? Vem comigo, só música top chegando pra você, ó.
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1: É isso daí, né? 1:09 agora, começando muito bem. Então, chegando ela, Ana Castela, boiadeira. É o barulho da caminhonete, meu amigo. Boa tarde a você. Aumenta o som, vem comigo, ó. Cantaninha Castela.

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0: Opa, meu Deus do céu, o que que aconteceu aqui com ela, Mariana Fagundes? Ai, ai, ai, ai, ai, ai, ai, ui, ui, não é danada, não. Ô, meu amigo Joaquim, já tá na ponta da agulha aí, ainda bem, né? Tudo bem contigo, Joaquim? Fala comigo.
1: Boa tarde, Silvio, meu querido.
0: Oi.
1: Boa tarde pra nós, como é que você tá, meu amigo?
0: Bem, meu irmão.
1: Que também, graças a Deus, tá tudo bem.
0: Que bom, hein?
1: Silvio, manda mais um musicão pra nós aí, Daniel.
0: Vamos.
1: O que é preciso pra ser feliz.
0: Pra ser feliz.
1: Vai pra vocês e pra todos os ouvintes.
0: Maravilha,
1: hein? Boa tarde maravilhosa.
0: Valeu, meu querido. Tá aí rolando já, hein? Pra ser feliz, Daniel. Depois tem Gustavo Lima. Bala alojada. Boa tarde a você, RB, 1h15. Vem comigo. Aí, ó.

0: Gustavinho Lima, 1h24, tá aí, Bala Alojada, é lançamento, viu, é sucesso aí, já tá com quase 22 milhões, né, de inscritos, olha só, é a música dele que tá arrebentando, foi lançada, né, no dia 26 de junho, pessoal, 26 de junho, hoje é dia, né, hoje é dia 6 de julho, olha a quantidade de inscritos já nessa nova música, né, a música que tá mais em alta aí, é a música do Gustavo Lima, a música chama Bala Alojada, beleza? Tamo junto e misturado na melhor, fica comigo, hein, tem mais música chegando, ó.
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0: Mais uma, 1h24, Joelma e Zé Felipe, é o balanço, pra você ligadinho aqui na RB. Vem comigo aí, aumenta o som.
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5: Olha, daqui a pouquinho eu falo pra você que a Mega Sena concurso 3027 acumula e vai para 38 milhões de reais, viu? 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
1: Olha, o sorteio do concurso 3027 da Mega Sena foi realizado na noite de sábado, dia 4, em São Paulo, né? Nenhuma aposta, no caso, né, acertou aí as 6 dezenas. E o prêmio para o próximo sorteio acumulou em 38 milhões de reais. Os números sorteados foram o 6, o 15, 16, 24, 34 e 47. 5 acertos, 44 apostas ganhadoras no caso, né, levando 45.413.055 reais. Opa, 45.413.055 reais. Com 4 acertos, 3.304 apostas ganhadoras, levando R$ 996,89. Próximo sorteio da Mega Sena é amanhã, terça-feira, dia 7, beleza? Então fica ligado aí que a gente volta já já. Aguenta aí, ó.
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5: Muito bem, vamos lá com mais músicas chegando pra você ligadinho agora aqui na RBFM, né? Ainda mais gostosa, ainda mais ouvida. Vamos agora com Sambô. É top demais, hein? Do jeito que a vida quer. Vamos lá então, toca aí. Ninguém sabe a mágoa que 1h36 agora. Ótima tarde pra você.

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Que isso, hein, Vitinho Imperador? 5 da manhã, meu amigo. 1h42 agora, boa tarde a você. Ligadinho aqui na mais gostosa, na mais ouvida. Bora lá, só tem sucesso top pra você curtindo a nossa programação, não é isso? Aí, ó, Luísa Martins, Tô Sem Você. Mais uma legalzinha pra você curtir. Bora lá.

Muito bem, música top. Agora 15 minutinhos para as duas. Tá aí, Luísa Martins, tô sendo você, né? Ligadinho na mais gostosa, na mais ouvida. A minha amiga Sussu, minha amiga Sussu tá aqui também, né? Ô Sussu, boa tarde a você, Sussu Viana. Oi, Suminho, boa tarde. Vitinho Imperador arrebentando, tô com tudo. Beijo demais, viu? Tem uma ótima tarde para você também, Sussu. Beijão, brigadão pelo carinho, audiência e companhia. Ligadinho aqui na melhor. Gente, vamos com mais música chegando para você. Tarde gostosa de segunda-feira. É show de bola aqui na melhor da cidade, hein? O melhor de mim. Vem aí, Direitos Iguais com ela, Simone Mendes. Ótima tarde pra você.

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0: 1h48, tá aí Simone Mendes, Direitos Iguais, pra você ligadinho aqui na 88.3 RBFM, a mais gostosa, a mais ouvida, né? Começando muito bem a nossa semana, legalzinha demais, hoje é dia 6 de julho, ano de 2026, e já vamos acionar agora, meu amigo, né, companheiro de trabalho aqui, o Vitinho, Vitor Carvalho, ele que tá lá na loja 21, no Bebedouro Shopping, né, e vai trazer pra gente informações lá do Savegnago, que delícia, grandes ofertas pra você começar a semana de bem com a vida, enchendo o carrinho, né? 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
0: 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RB, a nossa paixão é você. Tamo aqui, ó. Vem pra cá. 10 minutinhos para as duas agora, chegando mais músicas daqui a pouquinho para você, meu amigo. Fica ligado na melhor, na mais gostosa, na mais ouvida.
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0: 1h52 agora, boa tarde a você, ligadinho na melhor, hein? Bora, vamos com mais músicas chegando então com ele, Gustavo Lima, Vagabundo, Luiz Fonzi.
8: E tá gelada?
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0: topo lá, Utopia, né? Ligadinho na melhor e na mais gostosa, mais ouvida. Quem tá comigo também é a dona Antônia Pavini. Boa tarde, dona Antônia. Toca lá do Batista Silvinho, claro, viu? É o Fernandinho Eletricista também com a gente. Boa tarde, Fernandinho. Também comigo, meu amigo Luiz Mauro Silvinho. Toca pra nós aí, camisa 10, Luiz Américo, né? Poxa vida, que legal. Vamos tocar, tá? Vamos rolar pra vocês aí. Fica ligadinho na melhor, beleza? Gente, pontualmente 2 horas agora, meu intervalo comercial rapidinho. Eu volto já já com mais. Fica aí, sai daí não, viu?
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0: Já já volto falando pra você que Fundo Social realiza distribuição de roupas da campanha do agasalho no Cras Norte.
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0: Kim Edson Ryan e também Felipe Rodrigo aqui na Ribeirão FM. Fica aí, ó.
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0: É o Felipe e também o Rodrigo. Ignora, pra você ligadinho aqui na RBFM. Gente, a Prefeitura de Bebedouro, através, né, do Fundo Social de Solidariedade, realiza mais uma etapa da campanha do Agasalho 2026, promovendo a distribuição gratuita de roupas, calçados e cobertores, né? Acontecerá no dia 7 de julho, terça-feira, a partir das 9 horas no CRAS Norte. Vai acontecer, viu? Amanhã, dia 7 de julho, na Avenida Joaquim Alves Guimarães, 1610, no Vale do Sol. Tá? A iniciativa tem como objetivo garantir conforto e proteção durante o período de frio para as famílias mais vulneráveis, colaborando também para aquecer o inverno de quem mais precisa, certo? Então amanhã, hein? Amanhã, anota aí, lá no CRAS Norte, você é nosso convidado para participar desta super campanha do Agasalho, promovido aí pelo Fundo Social de Solidariedade, beleza? Vamos aí de mais músicas daqui a pouquinho, porque agora a gente vai pro intervalo e volta já já com mais, ó.
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5: Olha aí, daqui a pouquinho tem Luiz Américo, camisa 10 e também, né? Ele é Amado Batista, Boate Azul. Então fica ligadinho, é Borboleta Azul, perdão. Tem nada de boate não, Silvinho. É Borboleta Azul, tá? Aguenta aí que eu volto já.
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5: Bom, gente, hoje é segunda-feira, né? Tá todo mundo ligadinho aqui na RBFM. Eu deixo avisar você que a Secretaria de Saúde divulga o boletim epidemiológico de Covid, dengue e chikungunya, tá? Daqui a pouquinho eu tô falando pra você que não tá brinquedo não, hein? Vamos se proteger, vamos se cuidar aí, beleza? É isso aí, tamo de volta, já, 12h17 agora.
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5: Beleza, vamos lá então com a indicação do meu amigo Luiz Mauro, né? Grande Luiz Mauro, um abraço a você, meu querido. E também a dona Antônia Pavini, que pediu Amado Batista, né? O Luiz Mauro quer ouvir, né? O Luiz Américo, camisa 10, já tá aqui no ponto. E a dona Antônia Pavini, boa tarde, dona Antônia, o Amado Batista. Então vai ser Borboleta Azul e camisa 10 aqui na RBFM. Bora lá? Vamos curtir? Aperta o play aí, bora nós, ó.
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0: Amado Batista, 12h28, Borboleta Azul, pra você ligadinho aqui, né, na 88.3. A indicação da minha amiga Dona Antônia Pavim. Dona Antônia, boa tarde, minha querida. Beijão no coração, viu? Joãozinho Liberato, é o Joãozinho do Pedro Pascoal. Fala comigo, meu querido, tudo bem?
1: E aí, Silvinho, boa tarde, meu querido.
0: Como e aí?
1: Tá? Bom. Aí, Silvinho, manda pra nós aí, faixa amarela.
0: Faixa amarela.
1: Zeca Pagodinho.
0: Opa.
1: Todo mundo tá ouvindo nós, a cidade do coração, Pedro Pascoal aqui no centro, aqui, ainda manda pegada aqui, Silvinho.
0: Demorou.
1: E vamos que vamos, né?
0: E vamos?
1: Nós não ganhamos
0: é?
1: O Hexa dessa vez, não. Quem sabe daqui 4 anos.
0: Opa, vamos
1: essa
0: torcer.
1: A seleção aí tava horrível, hein? Pelo amor de Deus.
0: Não, é realmente.
1: Deixa eu ver, é nóis, manda um salve pra todo mundo aí.
0: Falou, Joãozinho.
1: Essa paixão é você. Tamo junto, Silvinho.
0: É nóis, ó, show de bola, hein? Faixa amarela, Zeca Pagodinho.

0: Adoro.
1: Isso aí, é o Zeca Pagodinho, é a faixa amarela, indicação do meu amigo aí, o Joãozinho Liberato. Ô, Joãozinho, ótima tarde pra você, viu? Meu amigo Nicão, ó, o Nico Silveira. E o Nicão, hoje tem live, viu, Nicão? A partir das 20 horas, hoje tem live, tem prêmios da BIM pra quem participar com a gente pelo Facebook aí, beleza? Ô, Nicão, fala comigo, meu parceiraço, tudo jóia?
2: Ô, Silvinho, manda pro Samuel Cruel, que tá lá no...
1: Opa!
2: Condomínio lá com o Zeca lá.
1: Tá, peraí, tem um áudio antes aqui, né? Aí, ó.
2: Fala, Silvinho, meu parceiraço.
1: É nóis. Boa tarde,
2: você tá bom?
1: Eu tô bom, e você?
2: Silvinho, manda um louvor pra nós aí.
1: Um louvor?
2: Gabriel Guedes.
1: Gabriel Guedes.
2: Beleza? Pode ser qualquer um aí que cair na máquina, hein? Manda pro Doug, que tá aqui.
1: Aham. Uh-huh.
2: Doug é cabeção.
1: Oi.
2: Léo. O Pioi.
1: Pioi.
2: O Vandão.
1: Vandão.
2: O Roger.
1: Uh-huh.
2: O Macalé.
1: Aham.
2: Uh-huh. Pro Lobim, pro Paulinho,
1: ó,
2: pro Lucimar,
1: tá vendo?
2: Pro Tasso, pro Pará, pra galera, toda a rapaziada da Construção Civil aí.
1: Galera toda, hein?
2: E pra todos os seus ouvintes aí.
1: É nóis.
2: Fechou,
1: irmão.
2: Meu rei?
1: Fechou, meu rei.
2: RB, a nossa paixão é você.
1: Tamo
2: tá
1: junto.
2: Tá ligado,
1: hein?
2: Né?
1: É,
2: tamo
1: sempre.
2: Tamo junto, meu rei.
1: Tem mais gente aí, né? Tem mais gente. Fala aí.
2: Ô, Silvinho, manda pro Samuel Cruel, que tá lá no condomínio lá com o Zeca lá.
1: Aí, ó.
2: Falou pra mim que eu dou um salve direto na rádio aí e ele tá ouvinte lá também, escutando.
1: Ai, que legal, fechou? Hein?
2: É nóis, tamo junto.
1: Valeu, hein? Valeu, toda a rapaziada aí da Construção Civil, brigadão pelo carinho, audiência e companhia, viu? Ó, a Prefeitura de Bebedouro, através da Secretaria Municipal de Saúde, divulga a atualização do boletim epidemiológico com todos os referentes aos casos de Covid, dengue e chikungunya, né? Covid-19, 101 casos confirmados. Dengue, 1 caso confirmado e chikungunya, nenhum caso, tá? A Secretaria Municipal de Saúde informa que o combate à dengue e à chikungunya é fundamental eliminar recipientes que possam acumular água parada, evitando a proliferação do mosquito Aedes aegypti, né? Já para a Covid, a recomendação é manter a vacinação em dia e adotar medidas de prevenção sempre que necessário. A Prefeitura de Bebedouro segue monitorando os casos, reforçando as ações de vigilância, né, prevenção e promoção da saúde, visando proteger também a população. 2h35, eu volto já com mais. Fica aí, ó.
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6: Oi, sou Luana de Oliveira, chegando com o nosso horóscopo. Vamos começando a semana juntos aqui na sua melhor sintonia e já começo com Áries, Touro e Gêmeos.
4: Áries.
6: Ariano, tudo tem algum custo, isso é inevitável. Porém, se você fica calculando sempre os custos de tudo, não sobrará tempo para se aventurar e desfrutar espontaneamente do que a vida lhe oferecer. A graça da vida é gratuita. A cor para hoje é o verde.
4: Touro.
6: Oi, Touro. É importante negociar, porque através da negociação se chegaria, teoricamente, a um ponto de harmonia entre todas as partes envolvidas. Por isso, a negociação não há de ser o objetivo, apenas uma ferramenta. É assim. A cor para hoje é o pink.
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6: Olá, Gêmeos. Talvez seja interessante você diversificar suas vontades. Mesmo que ao longo do dia pareça que isso só resulta em dispersão, num momento tão complexo como o de que o mundo passa atualmente, a diversificação alivia o peso. A cor para hoje é o marrom. Já, Câncer, Leão e Virgem.
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5: Que delícia, né? Lembrando que hoje é segunda-feira, dia 6 de julho, ano de 2026, molecada. Tamo aí, ó. Comecinho de semana, segunda-feira top pra você, tá? Muito obrigado a você pelo carinho, audiência e companhia. Ligadinho aqui na melhor, ó. Na

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5: Olha, a Prefeitura de Bebedouro informa que será ponto facultativo na sexta-feira, dia 10 de julho, né? Em razão do feriado estadual da Revolução Constitucionalista de 1932, tá bom? Celebrado em 9 de julho, né? Data magna no estado de São Paulo, pessoal. É, durante o ponto facultativo, né? As repartições públicas municipais estarão fechadas. A Prefeitura de Bebedouro informa que não haverá expediente nas repartições públicas municipais, como Paço Municipal, Faculdade Municipal de Bebedouro e MESB, SAZEMB, Serviço Assistencial, também a Faculdade Municipal de Bebedouro e MESB, né? O SAZEMB, a Serviço Assistencial dos Funcionários e Servidores Municipais de Bebedouro, SAEB, Serviço Autônomo de Água e Esgoto. Serão mantidos serviços gerais especiais aí, como a Guarda Civil Municipal, Unidade Pronto Atendimento à UPA e Hospital Municipal Gira Pinto Caldeira, que seguirão com atendimento normal, certinho? 2h45 agora.
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1: Meu amigo Nicão Silveira e toda a rapaziada aí da construção civil, né? Vai curtir agora a música que o Nicão pediu pra gente. O Nicão, boa tarde, meu parceiraço, tudo jóia? À noite tamo junto lá, hein? Gabriel Guedes, Vitorioso és pra você, ligadinho aqui na melhor, aperta o play DJ e deixa rolar. 2h49.

0: Glorioso Enzo, hein, pra você. Tá aí, ó, Gabriel Guedes aqui na 88.3 RBFM. Meu amigo Nico Silveira e toda a rapaziada ouvindo a gente aí, né? Pessoal, deixa eu lembrar você, atenção você mamãe, atenção você papai, né? Quer colocar o seu filho ou a sua filha também, o seu filhinho, nas aulas de balé? Por que não, menino? Claro, com certeza, só conversar com a professora Sofia, né? As aulas acontecem toda terça-feira, a partir das 17h30, com Baby Class, né? Crianças de 4 a 7 anos, tá bom? Depois, às 18h15, tem o balé intermediário com crianças e adolescentes a partir de 8 anos de idade, tá bom, pessoal? Ó, temos vaga ainda, viu? É, as aulas de balé acontecem lá no salão da APP, lá no Pedro Pascoal, na pracinha do Pedro Pascoal, tá? Não perca a oportunidade de fazer parte de um projeto que transforma vidas por meio de arte, né? Promove inclusão, fortalece vínculos e contribui para o desenvolvimento integral de seus participantes, tá certo, pessoal? Aprender, crescer e fazer parte dessa história, venha dançar junto com a gente. Telefone para contato 992-68-4390, 992-68-4390, fale com a Lucimara e também com a professora Sofia, é top, viu? É, o projeto lá já faz quase 5 anos que a gente tá junto lá, levando, né, a parte da companhia de dança Desiderata, né, do ICDH, beleza, pessoal? Todo mundo junto, hein? Vai lá, leva lá seu filhinho, leva lá a sua filhinha para participar deste grande, né, dessa grande parceria, que é o Instituto de Compromisso com Desenvolvimento Humano, né, em parceria com o Departamento Municipal de Cultura de Bebedouro, lá na sede da AAPP, certinho? 2h56 agora, muito boa tarde pra você curtindo a programação aqui, bora de música, chegando mais uma aí, ó.
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0: Bruna Carla, Isaías Saad, És Tão Bom Pra Mim.
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0: Música linda pra você, Aline Barros também aí. Que Aline Barros, Silvio? Acorda pra mundo, vai. É Bruna Carla e Isaías Saad. É tão bom pra mim. Que música linda, maravilhosa, né? Louvor topzera, viu? Ó, aguenta aí, que rapidinho eu vou, mas eu volto já com mais pra você ligado na melhor, ó.
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0: Olha, atenção, em Poço Profundo do Jardim Sanderson será reinaugurado hoje, segunda-feira, dia 6, tá bom, pessoal? Então daqui a pouquinho, às 16 horas, daqui uma horinha, o Poço Profundo será reinaugurado. Opa! É água e mais água, hein? Que não falte água. Bora pra cima aí, ó. Topzera demais, hein? Agora 3 e 1. Aguenta aí rapidinho, tô de volta aqui na melhor, ó.
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5: Oi, de volta na programação, você de Câncer, Leão e Virgem.
1: Câncer.
5: Oi, Câncer. É hora de investir bem, pensando no bem-estar e em que seu dia a dia se torne mais sereno e agradável. O investimento no bem-estar parece, às vezes, um gasto supérfluo, mas o tempo demonstra sua importância. A cor para hoje é o prata.
1: Leão.
5: Olá, Leão. Difícil reconhecer qual seria o melhor movimento a fazer diante das circunstâncias que se apresentam. Portanto, melhor ganhar tempo evitando se precipitar, porque a urgência não resolverá nada e agregará problemas. A cor para hoje é o branco.
1: Virgem.
5: Olá, Virgem. Importante mesmo é que a divisão de tarefas seja justa e que não aconteça novamente de você ficar com mais do que o resto das pessoas. A boa vontade é muito boa, mas não deve ser confundida com ingenuidade. A cor para hoje é o lilás. Já já, Libra, Escorpião e Sagitário.
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2: Olha aí, 3:06, meu amigo Marildo do Jardim Primavera tá aqui. Ô Marildo, você tá bom, meu garoto? Fala comigo, boa tarde, tudo jóia?
3: Ô Silvinho, boa tarde, como é que você tá, meu querido?
2: Tudo bom, certo? E você?
3: Uma ótima semana aí pra você e pra sua família, pra todo mundo que tá ouvindo a RB. Ô Silvinho, você poderia estar tocando uma música para nós, aí que tá escutando a RB aí, com Rick Renner, Quarto de Motel.
2: Certo.
3: Eu queria estar oferecendo para minha sogra Dona Laura no Residencial Bebedouro, pro meu filho Felipe, para todo mundo que tá escutando a RB. RB, nossa paixão é você.
2: Ô meu querido, boa tarde para você, para toda a galera aí, valeu, hein?
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2: E as novidades e as não novidades, mas são músicas boas que tocam o seu coração. Tá aí, ó. Marildo pediu, tô tocando, hein, Marildo? Rick Renner, Foi Num Quarto de Motel. Essa é boa demais, vamos ouvir, vai. 1996 era o sucesso e ainda é, bora lá, vai.

0: Olha que delícia, 3h13 agora, boa tarde a você, curtindo a programação aqui mesmo, não namora, Cleiton e Romário e Zé Neto e Cristiano, né? Ótima tarde pra você curtindo a programação RB, vamos lá pro nosso intervalo, rapidinho, eu tô de volta com muito mais pra você aqui na RB FM, agora 3h14, hein?
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0: Olha, a Prefeitura de Bebedouro, através do Serviço Autônomo de Água e Esgoto de Bebedouro, Saeb Ambiental, convida toda a população para a reinauguração do Poço Profundo Jardim Sanderson, né? Uma importante obra que reforça o sistema de abastecimento de água do município. A cerimônia será realizada hoje, segunda-feira, dia 6, a partir das 16 horas, no Poço Profundo no Jardim Sanderson, localizado na Avenida José Cotrari Júnior, ao lado da Cozinha Piloto. A obra amplia a capacidade da Câmara de Bombeamento, garantindo segurança hídrica e maior eficiência no abastecimento das regiões centrais, oeste e de Bebedouro. O investimento integra o conjunto de ações desenvolvidas pelo Saeb Ambiental para modernizar a infraestrutura do sistema de abastecimento, assegurando qualidade e continuidade da distribuição da água à população. A reinauguração marca a entrega de um importante investimento em infraestrutura hídrica, atuando no desenvolvimento da cidade e na melhoria contínua dos serviços públicos. É isso daí, ó, 3h16 agora.
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8: O alô pra galera toda que tá ouvindo a gente, beijos e abraços pra galera, muito obrigado a você pelo carinho, audiência, companhia, ligadinho na melhor, hein? Daqui a pouquinho também tem a Juju Rodrigues direto lá do Ikegami, aguenta aí, ó.
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8: Olha, a Prefeitura de Bebedouro realizará no dia 30 de agosto, domingo, a comemoração dos 118 anos do Distrito de Botafogo, né? A festa acontecerá no Salão de Festas do Distrito a partir do meio-dia, com uma programação especial preparada para toda a família. O evento contará com uma série de atrações musicais, reunindo artistas locais e regionais. No palco, Rick e Roger, Rafael Valverde, Júnior e Rafael, Hugo Padovan, DJ Aniele, Renato, Gessé, Poli Papel, Ed Caon e Pepe, garantindo aí a animação durante todo o dia. Além dos shows, o público também poderá aproveitar a praça de alimentação, proporcionando um ambiente de confraternização para moradores e também visitantes. A comemoração conta com o apoio da Prefeitura Municipal de Bebedouro, empresas locais e diversos parceiros, valorizando os distritos e suas também tradições. Topzera, hein?
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8: Olha, e por falar em Botafogo, né? Tem a Quermesse Julina, que acontece em Botafogo dia 11, sábado, e dia 12, domingo. A apresentação no dia 11, Juan e Rodrigo, animando a galera. E no dia 12, Fernando Vale, tá? Vai ter comidas típicas, barraca da pesca e o sorteio de uma poupança no valor de R$500 no dia 11. E outra no dia 12. Leilões de prendas e assados também, tá bom, pessoal? A realização é da paróquia Nossa Senhora Aparecida, né? O patrocínio e apoio da Prefeitura Municipal de Bebedouro. Olha, se organiza aí, viu? É dia 11 e 12, agora sábado e domingão, lá em Botafogo tem a festa Julina. Todo mundo participando que vai ser top demais. Bora!
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2: Muito bem, vamos então agora com eles, Danilo e Davi, não é de Bruninho e Davi, não, é Danilo e Davi cantando Mutou o Texto para você ligado na RB.

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0: Muito bem, 3h29, tá aí ela, Marília Mendonça, segundo o amor da sua vida. É, meu amigo, boa tarde a você, viu? Negócio seguinte, ó, bora. Lá pro nosso intervalo, a gente volta já com mais pra você.
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3: Oi, de volta na programação, você de Libra, Escorpião e Sagitário.
1: Libra.
3: Oi, Libra, o valor das pessoas se mede em diferentes níveis e utilidades e nem sempre se pode avaliar tudo que elas representam, já que cada uma delas é a dona do próprio destino. Sua alma precisa avaliar tudo com sabedoria. A cor para hoje é o bege.
1: Escorpião.
3: Olá, Escorpião. Aproximar suas ideias da realidade é o melhor movimento a fazer para evitar que a sua alma fique dando voltas sobre si mesma, imaginando que o poder da mente por si só seria suficiente para realizar. A cor para hoje é o amarelo.
1: Sagitário.
3: Oi, Sagitário. Há certamente gastos básicos e necessários e outros gastos que poderiam ser temporariamente deixados de lado. Não se trata de ter ou não os recursos disponíveis, mas de estabelecer prioridades e relevâncias. A cor para hoje é o dourado. Já, Capricórnio, Aquário e Peixes.
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3: Meninos e meninas, vamos lá, 3h43. Deixa eu mandar um abração pra Celinha Toledo, né? Celinha Toledo, acabou acontecendo, né? Um incidente com ela aí, mas graças a Deus ela tá bem, né? Celinha tá se recuperando, viu? Que papai do céu esteja com você sempre, viu, minha amiga? Tá bom? É apenas um susto, daqui a pouquinho você tá aí com a gente. Aí, ó, de novo, viu? Abraço, beijo pra você, viu, Celinha? Gente, 3h43, agora chegando mais uma.
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3: Menos é mais, brinda aí, eu volto já já com minhas últimas, fica aí, ó.

0: Daí, Grupo Menos é Mais pra você, né? Na 88.3, a Ribeirão FM mais gostosa, mais ouvida. Meu último intervalo comercial, volto já com a minha última, fica aí, ó.
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3: Oi, de volta na programação. Agora você de Capricórnio, Aquário e Peixes.
2: Capricórnio.
3: Oi, Capricórnio. Investir em relacionamento é algo que não pode depender de você obter esse ou aquele resultado concreto. Porque as pessoas são entidades complexas com vida própria e liberdade para pensar. E isso complica tudo. A cor para hoje é o vermelho.
2: Aquário.
3: Olá, Aquário. A melhor atitude para o momento é fazer com que as pessoas se sintam bem com sua presença, para que no conforto da situação e todo mundo à vontade, os assuntos mais importantes possam ser conversados devidamente. A cor para hoje é o laranja.
2: Peixes.
3: Oi, peixes. Os interesses concretos estão envolvidos na arquitetura dos relacionamentos mais importantes do momento e isso há de ser tratado com plena consciência e lucidez, evitando assim se enganar com ideias românticas. A cor para hoje é o azul. Galerinha, obrigada pela companhia, super beijo e até a próxima, tchau!
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0: isso aí, estamos indo embora, gente. Amanhã o Silvinho tem um compromisso médico, tá? Então a gente não vem amanhã, mas na quarta-feira a gente vai estar de volta aqui, viu? Muito obrigado a você pelo carinho, audiência e companhia. Tamo junto, misturado. Beijo, abraço, tchau, até amanhã, hein? Tchau.
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7: Lenovo confirma novo tablet gamer com luz colorida na câmera e também internet 5G. É o que você descobre comigo nesta edição novinha do TechWorld nesta segunda-feira, 6 de julho. Se liga aí.
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7: A Lenovo vai lançar em agosto o Legion Y700, seu mais novo tablet potente voltado para jogos. O grande destaque do visual é um anel de luz colorida e personalizável de LED RGB ao redor da câmera traseira, que terá 50 megapixels de resolução. Além do foco em games, o aparelho promete também ser muito útil para o dia a dia, por trazer entrada para chip de celular. Isso vai garantir internet 5G em qualquer lugar e, segundo vazamentos, a capacidade de fazer e receber ligações telefônicas normais. O modelo deve chegar ao mercado como uma opção topo de linha muito poderosa.
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segunda-feira pra você que tá ligado junto com a gente. Hoje é dia 6 de julho. Boa semana pra você que tá ligado com a gente. Esse é o nosso misturadão que tá chegando pra te fazer companhia nesta hora, levando alegria, levando muita música boa pra você curtir também. Pra começar a nossa hora, tem Lauana pra

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1: Agora, Mundo Pop. Segunda-feira, 6 de julho, e eu tô chegando neste dia da criação do IBGE com uma edição fresquinha do Mundo Pop pra você.

Eles são os irmãos Guilherme Benuto, quarto 67, participação do Luanzinho, Luan Santana. Boa semana pra você, gratidão pelo carinho da sua audiência, hoje 6 de julho.

0: pelo menos 15 faixas do projeto musical do craque decolaram e cresceram mais de 40% em reproduções. O dado mais curioso é que 67% dos ouvintes da tropa são da geração Z, ou seja, a grande maioria dessa galera era muito nova ou nem tinha nascido para ver o Bruxo destruir no auge do futebol. Mesmo assim, os jovens adotaram o som e provaram que o carisma e o legado do homem continuam furando a bolha do esporte e conquistando fones de ouvido por aí.
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0: Panda e Fabiano, participação especial é do Panda, hein? Ainda teve Turma do Pagode junto com o Zeca Pagodinho, também teve os irmãos Guilherme e Benuto com o Quarto 67, participação especial de Luan Santana, e abrimos a edição de hoje, a primeira edição desta semana, com a Lauana Prado e Simone Mendes, Saudade Burra. Meu muito obrigado pela amizade, pela companhia, pela audiência, esteja onde você estiver, hein?
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1: 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Mas depois do break,
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10: Seguimos, uma ótima semana pra você que tá ligadinho junto com a gente, hein? Olha, Simone Mendes, ela lançou em abril do ano passado a música Saudade Proibida. Essa música, ela fala sobre uma relação que chegou ao fim, mas que continuará presente na memória.
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0: Tetas, essa música não sai da cabeça. Lagoon com a Ana Gabriela, Chris Evans e também a nossa coleguinha Simone Mendes aqui nesta sequência de sucessos. Boa semana pra você. Obrigado, viu, pela companhia, pela amizade. Bora pra cima. Vamos encararmos juntos mais uma semana sempre com pensamentos positivos.
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9: Alô você, boa semana pra todo mundo. Esse é o nosso misturadão que tá de volta. Ele é o Gustavo Lima. Assunto que dói.
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Amor, mais um grande sucesso. 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

0: assinatura clássica do cantor, misturando o sertanejo com a batida da bachata e o tempero do flamenco. A letra, escrita por Rainer Souza, Adriano e Fabrício Narvaez, fala sobre tentar superar um amor que simplesmente não sai da cabeça. Usando a metáfora pesada de uma bala alojada no peito, o som mostra que certas feridas da paixão demoram e precisam ser curadas bem devagarinho. Mais um hit pronto pra tocar no talo.
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0: Felipe Rodrigo, Dois Gumes. Ainda Pedro Paulo e Alex com Country Beat. Gustavo Moura e Rafael, também Léo Foguete. E a gente abriu a sequência com Gustavo Lima, Assunto Que Dói. Mais um grande sucesso do Embaixador cantando aqui pra gente, animando a nossa segundona. É segunda-feira, é Misturadão com você. 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
6: Conectado. Rumor indica que versões mais caras do iPhone 18 podem ganhar memórias mais lentas. É o que você descobre agora junto comigo nesta nova edição do TechWorld.
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6: O futuro iPhone 18 Pro pode ganhar um tipo de armazenamento mais lento em suas versões com maior capacidade de espaço. Segundo vazamentos, a Apple estuda trocar a tecnologia atual por uma memória chamada QLC, que é mais barata de produzir e consegue guardar mais arquivos no mesmo espaço físico. Mas, em contrapartida, esse sistema tem menor velocidade de gravação e menos resistência ao uso pesado. Na prática, a lentidão pode aparecer ao transferir arquivos gigantes ou gravar vídeos em altíssima resolução. Como o mesmo boato já surgiu em anos anteriores e nunca se confirmou, vale tratar a informação com cautela.
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0: Bora aumentar o volume do radinho, começando tudo de novo aqui pelos lados da melhor e mais ouvida. Eu sou o Maicon Oliveira, primeira edição de duas do seu Disparada já no ar. Terceira posição, tem Rosé e Bruno Mars. Ei, Pitsy.
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0: Posição, medalha de prata pro Alex Warren e All My Mind. Teve Rosé com APT e agora a gente confere Harry Styles, As It Was.
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0: conferir a nossa primeira edição de segunda-feira do seu Disparada ao som de Harry Styles. Deixa aí o som do rádio ligado, a qualquer momento tem mais.
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2: Oi, oi, meus queridos, tudo bem? Uma maravilhosa segunda-feira, mais uma semana iniciando. Hoje, dia 6 de julho, comemora-se o dia da criação do IBGE. E aqui no Sinal Verde, uma dica simples que pode evitar muita dor de cabeça. Vamos conferir. Deixar o carro parado por vários dias pode esvaziar a bateria e te deixar na mão na hora da partida. Para evitar esse problema recorrente, ligue o motor regularmente e o deixe funcionando por cerca de 10 minutos. Se o veículo passar longos períodos sem uso, o recomendado é desconectar os cabos dos terminais. Garanta o funcionamento perfeito do seu carro desde o começo da semana, com esse cuidado simples.
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5: Muito bem, tá aí a primeira sequência do Hora Extra, sequência dessa segundona noite de segunda-feira, finzinho de tarde, começo de noite. Hoje dia 6 de julho de 2026, ao vivo por aqui, o som de Matheus Fernandes e Jocinho, Baby Me Atende, som de Puff, Icaro e Gilmar, Despedida, e Cláudia Leite e Antirutes passando por aqui também. É noitezinha de segundona, semana curta essa, hein? Feriado na quinta-feira, só alegria, o pessoal ligado, sintonizado por aqui. Grande abraço, obrigado pela companhia, hein?
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5: É, já já a gente volta com o Flash Star, a primeira edição de hoje.
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0: semana de feriadinho, feriadinho estadual na quinta-feira. Então, semana mais curta aqui no estado de São Paulo. O pessoal sempre gosta de um feriadinho no meio da semana aí, né? Quinta-feira, sexta-feira aí, ponto facultativo. Uns vão viajar, aproveitar, outros não. Mas enfim, dá aquela quebrada na semana, feriado então estadual nessa quinta-feira agora, no estado de São Paulo, né? Vamos conferir a primeira edição do Flash Start de hoje, minha amiga Priscila Pera chegando, e vamos conferir o que rola no mundo dos famosos a primeira edição de hoje.
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5: Olá, tudo bem com vocês? Hoje é segunda-feira e vai começar o Flash Star. Tudo que tá rolando na vida das celebridades aqui com Priscila Pera. A Lauren Prota, esposa do Léo Santana, usou as redes sociais para contar um esquema especial que montou em casa para evitar ciúmes da filha mais velha, Alice, com a chegada do irmãozinho Levi, que nasceu em maio. Ela contou que pesquisou bastante durante a gestação sobre como administrar a atenção entre os dois filhos, Alice, que tem 4 anos e meio, e o Levi. Lori fez um combinado com os familiares e amigos que frequentam a casa dela para dar mais atenção a Alice do que ao neném. O trato é claro: quando chegar na casa dela, a primeira coisa que todo mundo tem que fazer é ir falar com Alice. A ideia é fazer a mesma festa de sempre para ela, para que entenda que a rotina seguiu igual e que as pessoas continuam enxergando ela. Além disso, a mãe da Lori está morando com a família durante o puerpério e ganhou uma missão especial: cuidar exclusivamente da atenção dada a Alice. Lori contou que o temor deu lugar ao alívio, porque a convivência entre os dois filhos está acontecendo de forma tranquila e afetuosa. Que esquema bacana, né? Esse foi o seu Flash Star, que volta já já.
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0: É, tá aí minha amiga Priscila Pera, tudo que rola no mundo dos famosos, as fofoquinhas, os bastidores, ela vai passando aqui pra nós, sempre em 2 edições, uma hora extra, essa é a primeira, tá? Mas daqui a pouquinho a gente rola a segunda edição de hoje,

0: Priscila Pera sempre passando por aqui com o Flash Star, né? Manda um abraço aqui pro meu parceiro Juninho Martinez, grande Juninho Martinez, gente boa demais, sempre acompanhando a gente aqui também, grande abraço pro Juninho Martinez, o cara curte um rock bacana, eu sei que ele gosta de um sonzinho das antigas aí, então, menino da Baixada Santista, é, vai mandar um Charlie Brown pra ele aqui aproveitar este momento aí, grande abraço pro nosso amigo Juninho Martinez, sempre acompanhando a gente por aqui também, grande parceiro, bora lá então, poder recordar uma aqui do Charlie Brown pra rapaziada da Baixada Santista.
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0: Abraço pra você, Juninho, meu irmão. Charlie Brown, meu novo mundo. Aproveitar e fazer uma sequência do pop rock nacional agora.

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0: Aí o som de CPM 22, nossa música, a nossa música tocando aqui na RB. E é o inverno, mas tá quente hoje, hein? Bora, let's go! 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Sequência nostálgica essa, hein?
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0: É, meu amigo Juninho Martinez tá comemorando aqui o momento nostalgia, bom demais. CPM 22, nossa música, o som de Detonautas, o retorno de Saturno, Jota Quest, Tempo Perdido e o som de Charlie Brown, Meu Novo Mundo. É, começando bem a semana por aqui, semaninha curta, quinta-feira, feriado, ó que beleza.
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0: É, a gente vai pra um break comercial e volta já já com mais, hein?
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0: É, muito bem, tamo de volta já. Faltando aí 12 minutinhos para 7 da noite nessa segunda-feira. Dia 6 de julho de 2026, começando mais uma semana por aqui. Gratidão pela sua companhia, hein? Agora tem novidade, música internacional por aqui, hein?
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0: É, vai relaxando e curtindo nossa programação.
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9: De volta aqui com o Flash Star, eu sou Priscila Pera e tudo que tá rolando na vida dos famosos. Giovanna Antonelli chegou aos 50 anos numa fase de pura reflexão sobre a vida. Em entrevista ao G-Show, ela contou que decidiu desacelerar depois de mais de 30 anos de carreira intensa. A atriz disse que os 50 anos, completados em março deste ano, trouxeram uma nova forma de enxergar o tempo e de equilibrar as relações. Ela jogou a pressão da vida pro escanteio e garante que está sendo mais feliz desde que começou a se priorizar. Sempre fui uma Ferrari, ia de 1 a 100 muito rápido. Hoje penso bastante na maioria das vezes, consigo me controlar. Isso faz parte da maturidade também, de você não querer mais provar nada pra ninguém, agradar ninguém e pensar mais em você. Com mais de 3 décadas na televisão, ela confessou que trabalha tanto que nem vê o tempo passar e que o único guia que tem é olhar pro crescimento dos filhos. Gil é mãe de 3 e disse que quando olha pra eles pensa, passou e passou muito rápido. Esse foi o seu Flash Star. Beijos e até.
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0: nós, né? Agradecer a sua companhia, Marco Oliveira tá chegando, a segunda edição do Disparada. Às 8h30 tem o Blitz Sertanejo, 10 da noite, Liz Oliveira com Charme. E amanhã, terça-feira, tamo de volta. Semaninha curta, quinta-feira feriado, mas tamo aí na área. Tudo junto e misturado.
1: Boa noite.
0: Bom descanso pra você, viu? Fica com Deus, continua ligado, sintonizado.
1: Boa noite.
0: E nossa programação segue bem por hora.

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0: Recuperados Uniodonto Anselmo Paganelli e Antônio Carlos Machado.
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0: Daí a loira Sabrina Carpenter ficando com a segunda posição nesta segunda edição, Espresso. Na terceira, Kylie Minogue, Bebe Rexha e a Tovalo. E a primeiríssima tem ela, Miley Cyrus, com Flowers.
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0: fechando super bem aí o seu Disparada segunda edição com Miley Cyrus, Flowers. Fica ligado na programação que na sequência tem muito mais.
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0: você tá em segunda-feira, 6 de julho, dia da criação do IBGE, e eu tô chegando por aqui, metendo o pé na porta pra trazer pra você as 7 músicas mais tocadas por todo o Brasil. E é claro, eu já falei pra você que eu meti o pé na porta, o negócio tá escancarado e eu já chego abrindo a contagem com a posição de número 7. Hugo e Guilherme com Ana Castela, todo mundo menos eu.
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Bezerro Gostoso! Ocupou aí a sexta posição. Agora eu vou trazer para você uma música que muita gente gosta, viu? O Diego e Vitor Hugo lançaram essa música em fevereiro no projeto Ao Vivo em Uberlândia, recheado de sofrência e modão romântico. Uma das faixas do projeto é essa que a gente vai ouvir agora, Tubarões, que fala de alguém que já deixou o passado para trás e não deve explicação para ninguém. Na quinta posição, Diego e Vitor Hugo, Tubarões.

0: Zé Felipe, sua boca mente confite da Ana Castela na posição de número 4. Então você já sabe, quando chegamos na posição de número 4, tradicionalmente marcamos a meiuca, a metade do nosso Blitz Sertanejo. Então é hora de a gente fazer aquela pausa marota e voltar já já.
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6: Pausa feita, estou de volta. E agora eu trago pra você aquela hora gostosa da gente matar saudades com o nosso quadro Blitz Retro.
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6: E no Blitz Retro de hoje a gente vai relembrar o sucesso Tô Com Moral no Céu, lançado em 2018 pela dupla Matheus e Cauã. Essa música aí faz parte do DVD Intensamente Hoje, que conquistou o certificado de disco de diamante aqui no Brasil. Então bora relembrar aqui no Blitz Retro, Matheus e Cauã, Tô Com Moral no Céu.
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0: Que saudade gostosa, saudade de qualidade. Matheus e Cauã fechando o Blitz Retrô com Toco Moral no Céu. Agora a gente segue na contagem trazendo pra você a posição de número 3. Saudade Estranha, Murilo Rufi.
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Hoje não! Israel e Rodolfo na posição de número 2. Medalha de prata para os meninos. E agora vem chegando a número 1, a campeoníssima, a mais ouvida nesta segunda-feira. Cleiton e Romário com Zé Felipe, Se Eu Te Perdoar.

0: nosso Blitz Sertanejo desta segunda-feira vai ficando por aqui, mas não fica triste não, viu? Amanhã eu tô de volta revelando pra você quais são as 7 músicas mais tocadas por todo o Brasil. Tchau, até amanhã. Eu fui.
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5: Está no ar a Voz do Brasil. As notícias do governo federal que movimentaram o país no dia de hoje.
6: Olá, boa noite.
7: Boa noite para você que nos acompanha em todo o país.
6: Quarta-feira, 1º de julho de 2026.
7: Vamos ao destaque do dia, combate ao crime organizado.
6: Prejuízo de facções criminosas ultrapassaram os R$3 bilhões após ações coordenadas pelo Ministério da Justiça.
7: E governo do Brasil inaugura o primeiro de 3 escritórios nacionais antifacção. Vanessa Casalino.
8: Os escritórios integram o programa Brasil contra o Crime Organizado. Em menos de 2 meses de programa, o país registrou quedas nos crimes violentos e patrimoniais.
6: E ainda, anunciados R$500 milhões para fortalecer a saúde na Bahia.
7: Entre as ações está a entrega do novo Hospital Estadual Litoral Norte e a distribuição de veículos do Agora Tem Especialistas. Pablo Mundim.
9: Na educação, o governo do Brasil entregou 29 novos ônibus escolares, com investimento de R$13 milhões e R$200 mil pelo novo PAC.
6: Você vai ouvir também, Brasil Digital já levou sinal aberto e gratuito a mais de